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0: 9:28.
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0: 9:48.
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0: 18.
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0: 10:39.
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0: 10h59.
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0: 11:19.
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0: 6:38.
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0: meia-noite e 59.
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0: 1:19.
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0: 1:39.
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0: 1:59.
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0: 3:19.
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1: Pode cantar, galinha, pode cantar. Vamos acordar, vamos acordar. Tá começando o Acorda Brasil aqui na Menina nesta manhã de segunda-feira, dia 28 de setembro de 2026. 4:03. Hoje é o Dia Internacional do Acesso Universal à Informação e Dia da Lei do Ventre Livre também. 18 graus de temperatura. Muito bom dia para você, minha amiga. Muito bom dia para você, meu amigo. Tá no ar o Acorda Brasil, é comecinho de mais uma semana, finalzinho de mais um mês, e nós já estamos por aqui com muita música, muita informação, muita coisa boa, viu? Muita coisa bacana. É, muitos estão encerrando a sua jornada, muitos estão começando a sua jornada, enfim, assim segue a vida, né? Por aqui o Titio Wilson Brogni, de agora até às 6 horas da manhã, nós ficamos juntos para curtir boa música. Por aqui, eu, claro, eu trago sempre informações para você que gosta de acordar cedinho para acompanhar o Acorda Brasil. Logo mais tem a previsão do tempo, resumão da previsão do tempo, aqui dentro do Acorda Brasil. Final de semana sem chuva, né? Sabadão com sol, calorzinho. E a partir de agora, você é meu convidado para participar. Você é minha convidada especial para interagir por aqui através do WhatsApp 21026515. O WhatsApp da Rádio Menina tá liberado para você mandar o seu bom dia a partir de agora aqui na programação Menina. 4:05. Guilherme Santiago no Acorda Brasil.
2: Essa é a primeira para vocês, Matheus.

0: Acorda Brasil aqui na Menina, nesta manhã de segunda-feira, fechando o primeiro bloco com Bruno e Marrone, Jorge Matheus, Surto de Amor. Quem mais passou por aqui? Adriana e a rapaziada, Fim de Noite, Trio Parada Dura com Zé Neto e Cristiano, Vivendo aqui no Mato, Chico Amado e Xodó, Tem Alguém no Seu Lugar e Guilherme Santiago, Me Esqueça. É o Acorda Brasil, minha gente. Bom dia pra você, meu amigo, bom dia pra você, minha amiga. É mais uma semaninha que tá começando e nós já estamos juntos aqui no Acorda Brasil. É bom demais ter você na nossa sintonia. Cedinho, né? Ó, a nossa gente acorda cedo, né? Acorda cedinho. 18 graus de temperatura. É hora de dar um pulinho aqui no WhatsApp para conferir a participação na nossa audiência. O João tá no bairro Fortaleza, sintonizado com a Rádio Menina. Forte abraço, tudo de bom. A Salvelina da Cruz Croix é de Tuporanga e tá deixando um abraço pro filho Márcio Croix. Te amo, filho, beijo. Valeu. O Benedito também tá por aqui ligadão na Menina FM, um forte abraço. Valeu, Benedito. Benedito é o primeiro a mandar mensagem, né? Manda mensagem cedinho pra gente aqui no Acorda Brasil. Ótimo dia também, tudo de bom, tá? Você que tá aí do outro lado do rádio pode ficar à vontade para participar também. Aqui no WhatsApp da Menina, o seu recado chega pra gente. 2102-6515. E agora é hora de intervalo comercial.
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de volta com o Acorda Brasil. Deixa eu trazer informações para você, porque as atividades ligadas ao turismo movimentaram 172 milhões e meio de reais em Blumenau entre janeiro e junho de 2026, um crescimento de 15,99% em relação ao mesmo período do ano passado. Os dados foram apresentados na semana passada, né? Isso, durante o café com o secretário no castelinho da Fundação Hermann Henning. Boas notícias, né? Mais informações no portal meninablu.com.br e também a partir das 6 da manhã. Você acompanha mais informações no Jornal da Menina, primeira edição. 4 horas 27 minutos, César e Paulinho.

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0: Gustavo, o negócio da minha mulher aqui no Acorda Brasil desta manhã de segunda-feira. Bom dia! Nesse bloco teve ainda Natan e o Zé Vaqueiro. Aproveita que eu tô brigado. João Neto e Frederico e Léo Magalhães, o cara errado. Teve ainda Xande Avião e Gustavo Lima, algo a mais? Algo mais. E César e Paulinho, duas vezes você. César e Paulinho, né? Uma clássica aqui no Acorda Brasil. Comecinho de semana, bom demais ter você na nossa sintonia sempre. Grande abraço para você que é porteiro, você que é vigilante, você que trabalha aí nas noites e nas madrugadas, acompanhando a nossa Menina FM, acompanha o Menina By Night e depois o Acorda Brasil também, né? Muito bem. Vamos conferir a participação da galera. Por aqui você também pode mandar o seu recado, o seu bom dia via WhatsApp, Menina 21026515. Vai lá. Fala aí, Cleonice, bom dia. Opa, calma lá, dona Cleonice. Agora pode falar, bom dia.
1: Bom dia, aqui é a Cleonice, passando para dar um bom dia pro meu marido Márcio Creus. Cheguei bem. Beijo, meu velho, te amo.
0: Muito bem. Tem mais por aqui, bom dia.
2: Bom dia, meu amigo Wilson. É o Nego, tudo bom, certo?
0: Tudo certo,
2: boa amigo. Boa semana aí pra nós.
0: Pra nós.
2: Um abraço aí pro Evandro, pro Jus, pra vocês aí da rádio e pras meninas aqui da Cantinha Doce.
3: Boa.
2: Uma excelente semana aí pra nós, tudo é bom aí. E se tu puder tocar uma música aí do Eduardo Costa pra mim, pode ser qualquer uma dele. Dizer todas elas são boas. A que você tocar do Eduardo Costa aí, já tá valendo. Valeu, Vils. Um abraço aí pra ti e boa semana aí pra nós.
0: Valeu. Valeu, Nego. Obrigado pela participação também. Tudo de bom. Então tá certo. Então tá bom. Vamos lá. Quem mais tá na sintonia do programa? Bom dia, Luciana.
4: Bom dia, tio Wilson. É a Luciana do bairro Fortaleza. Uma abençoada semana pra todos nós. Que Deus abençoe todo mundo. Que seja um dia de luta e vitórias.
0: É isso aí.
4: Pois Deus está conosco todos os dias. Bom dia. Beijão.
0: Valeu, queridona, obrigado pela participação também. Ó, tá todo mundo participando, pode mandar o recado também aqui pra gente através do WhatsApp 21026515. Segura aí que daqui a pouquinho tem mais músicas aqui na programação Menina, aqui no Acorda Brasil.
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1: Seguimos com o Acorda Brasil aqui na Menina. A Câmara de Vereadores de Blumenau aprovou em segunda votação, na última quinta-feira, dia 24, o projeto que cria a Política Municipal de Segurança Escolar na Rede Pública. A proposta prevê a instalação gradual de detectores de metais nos acessos às escolas, priorizando unidades com maior número de estudantes, fluxo de pessoas e risco identificado por critérios técnicos. A medida depende de disponibilidade orçamentária e viabilidade técnica. Mais informações no portal meninablu.com.br e também no Jornal da Menina, primeira edição, logo mais, a partir das 6 horas da manhã. De Paulo e Paulino e Marília Mendonça no Acorda Brasil. Estrelinha, bom dia.

0: Xande Avião e Thalita Mel, Melzinho aqui no Acorda Brasil da Menina, o tempo todo com você. Você também ouviu Talagaço, Paredes Pintadas, Vitor e Léo, Vida Boa, Gen Giovanni, Amante Anônimo e de Paulo e Paulino com a Marília Mendonça, Estrelinha. Para fechar a primeira hora, né, do Acorda Brasil desta segunda-feira, dia 28 de setembro de 2026. É, não sei se é impressão minha ou se eu estou vendo relâmpagos, né? Inclusive já choveu, né? É, já choveu, né? Daqui a pouquinho, depois do intervalo, já na volta do intervalo comercial, eu vou trazer o resumão da previsão do tempo para este início de semana. Então você continua aqui, ó, curtindo o nosso Acorda Brasil, tá bom? Vamos lá, vamos atender a participação do ouvinte que está participando por aqui também através do WhatsApp 21026515.
1: Bom dia, aqui é a Angélica de Vidal Ramos. Eu quero desejar uma ótima segunda-feira pro meu marido, Paulo Sérgio, dizer que eu amo ele demais. Logo, logo a gente se vê. Oi, pai.

0: Rita e Gaspar acordando com a boa música. Vamos lá. O Marcos de Andrade tá por aqui. Diga lá, Marcos, bom dia.
1: Bom dia, Wilson. Bom dia, ouvintes da Rádio Menina. Aqui é Marcos do Andrade Executivos. Já no trecho, pegando passageiros.
0: Boa.
1: Conectado com a menina.
0: Show.
1: 24 horas.
0: Valeu.
1: Valeu, bom dia, que seja um abençoado dia a todos.
0: Grande abraço, amigo. Obrigado pela participação também, tá? Fábio Schwartz mandou recado também. Diga lá, bom dia.
2: Bom dia, Wilson. Bom dia aos ouvintes da Rádio Menina. Mandar um ótimo dia de trabalho para minha esposa Roseli, que acaba de voltar das férias hoje. E desejar próximas músicas para todas as costureiras da Nilcatex.
0: Valeu. Valeu, Fábio. Forte abraço, tudo de bom aí, tá? Para participar aqui no Acorda Brasil, você sabe, né? Bem fácil. Você manda mensagem de texto ou de voz aqui no 2102-6515. Agora, hora do intervalo, tá? E daqui a pouquinho, o resumão da previsão do tempo.

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14: Estamos de volta, 5:09. Neste momento chove aqui na cidade, chuvinha fraca, né? Mas tá chovendo, né? Bom, e a partir do final da manhã, a presença de perturbações da atmosfera favorece a ocorrência de pancadas de chuva com trovoadas, risco para temporais isolados, tá? As mínimas na casa dos 18, 20, as máximas entre 23 e 25 graus. Amanhã, terça-feira, o tempo continua instável entre o final da manhã e a tarde. A presença de perturbações na atmosfera favorece a ocorrência de pancadas de chuva com trovoadas e risco para temporais isolados. Amanhã também, né? Um copia e cola de hoje, né? 18, 20, 22, 24 de temperatura. Na quarta-feira, o tempo permanece instável com pancadas de chuva acompanhadas de trovoadas e risco para temporais isolados a qualquer momento do dia, tá? Durante a madrugada de quinta-feira, essa condição de chuva ainda continua, né? Já no decorrer do dia, uma massa de ar seco avança sobre Santa Catarina e as instabilidades se afastam do Médio Vale do Itajaí. Isso lá na quinta-feira, tá bom? Até quarta-feira, pelo menos, nós devemos ter a presença da chuva aqui na região do Vale Europeu. Mais boletins do tempo você acompanha no Jornal da Menina, primeira edição, na segunda edição do Jornal da Menina também, e no Vila Sertaneja, no finalzinho da tarde. 5:11, por aqui tem Zezé de Camargo e Luciano, Cama de Capim, bom dia.

0: Leandro e Leonardo, Dodói de Amor aqui no Acorda Brasil da Menina. Daniel e Michel Teló, Cuida de Mim. Eduardo Costa, Imagina Eu. Zezé de Camargo e Luciano Gama de Capim. É o Acorda Brasil aqui na Menina, o tempo todo com você. Muito bem. Ó, daqui a pouquinho, a partir das 6, Jornal da Menina. Primeira edição, informação séria, informação cedinho aqui no seu rádio, tá? Enquanto isso, a galera continua participando, né? Meu amigo Capivara tá no bairro Progresso, sintonizado com a Rádio Menina. Valeu, valeu, Capivara, um forte abraço aí, tudo de bom, tá? O Elmar, que está em Benedito Novo, tá deixando um abraço pra nossa audiência e desejando uma ótima semana, né? Um bom início de semana para todo mundo aí. É comecinho de semana, vamos começar a semana com o pé direito, com o pé esquerdo, um passo de cada vez, né? Pra gente não tropeçar, não é mesmo? É isso aí, né? Caminhar direitinho faz bem, né? É, então tá bom, então tá certo. Bom, eu sei que você já acordou, já tomou um café, né? Tá acompanhando o nosso programa, isso é bom demais, né? É isso que nos deixa felizes, né? É isso que deixa a gente feliz, né? Saber que você tá aí do outro lado do rádio, já no trabalho, muita gente voltando para casa depois de uma noite inteirinha de trabalho. Vamos lá, né? Força, boa semana para todo mundo, né? O Adriano Azevedo tá por aqui também, desejando a todos uma ótima semana. Valeu, amigo. Obrigado pela participação, tá? Dá tempo de você também mandar o seu recado por aqui, ó, no 2102-6515. E o nosso intervalo comercial é rapidinho.
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volta, né, com o Acorda Brasil. Os brinquedos da 41ª Oktoberfest Blumenau terão ingressos que variam de 20 a 27 reais, a depender da atração e do dia da semana. Na rua Alberto Stein, no Empório Vila Germânica e na área externa do Schützenplatz. O bilhete custa R$22 de segunda a quarta-feira e R$27 de quinta a domingo e nos feriados. Já na Esplanada do Galegão, as atrações têm valores de R$20 e R$25, respectivamente. Mais informações você acompanha no portal meninablue.com.br e no Jornal da Menina, primeira edição, que começa daqui a pouquinho, às 6 horas da manhã. Agora são 5 horas e 31 minutos. Os meninos do Brasil estão chegando por aqui. Chitãozinho e Chororó.

0: Divaldo Batista e Raimundo Wagner, Romance no Deserto, aqui no Acorda Brasil, desta manhã de segunda, segundona, minha gente, segundona, né? Segundona. Meu amigo Alexandre tá por aqui, ó. Ótima semana, já estamos na sintonia do Acorda Brasil e da programação. Menina, muito obrigado, viu? Um forte abraço, obrigado pelo carinho. Você que tá aí levando a nossa Rádio Menina de carona também. Você que é taxista, é motorista de aplicativo, é caminhoneiro, é motorista de ônibus, é tanta gente, né? Que leva a nossa Rádio Menina de carona. Muito obrigado, viu? Você que já tá no trânsito aí, ó. Tá indo pro batente, já cedinho, aquele abraço especial. Muito obrigado pelo carinho de sempre, tá? Intervalo comercial chegando e daqui a pouquinho as últimas do Acorda Brasil desta segunda-feira.
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1: Comecinho de semana com chuva, né? É, e nós já estamos por aqui. A Andréia de Gaspar também tá na sintonia do nosso programa. O Mila deixando um abraço pro Lido, pro Sony, pro Iton, pro Maneca, pro Júlio e pro Marcelo Suter também. Valeu, Mila. Um abraço, obrigado pelo carinho, pela audiência. E assim, tá na hora de fechar, né? Fechar a conta aqui, ó. Amanhã a gente volta cedinho, 4 da manhã, no Acorda Brasil, e eu desejo que você tenha uma semana espetacular. Vem aí o Jornal da Menina, primeira edição. Um abraço, um beijo e até amanhã. Tchau, gente.

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17: Muito bom dia para você, 6:01 agora, começando o Jornal da Menina desta segunda-feira, dia 28 de setembro de 2026. Bora lá, porque a semana só tá começando, tá tudo bem, tudo certinho com você por aí. Você que tá aqui em Blumenau, nos 35 bairros, tá na nossa região também, um grande abraço. Excelente segunda, excelente semana. Estamos aí chegando a última semana de setembro. Quinta-feira agora já é dia 1º de outubro, hein? Já estaremos aí no Ticket Sag e também nas eleições, semana, aliás, marcada pelas eleições, dia 4, domingo agora, é a eleição em todo o Brasil. Temperatura em Blumenau, 18 graus no Ramiro, 18 também ali no Água Verde, mesma temperatura, exatamente a mesma. Duas estações meteorológicas do Alerta Blue, tá chovendo, chovendo em Blumenau, trovada inclusive agora há pouco, né? Pra quem acordou agora de madrugada aí, com trovada, né? Tinha trovada, trovão, chuva, choveu então em Blumenau agora, até que nesse momento aqui no centro deu uma trégua, né? Agora não tá chovendo aqui exatamente no centro de Blumenau onde estamos, aquela chuva fraquinha de vez em quando vai, volta. É aqui na rua 7 de setembro com a rua Nereu Ramos, onde estamos no estúdio da Rádio Menina. Tempo bastante nublado e bastante cinzento o céu. É a chuva, né, que retornou. Jefferson Fagundes também já tá aqui no estúdio, daqui a pouco vai estar na nossa unidade móvel. Bom dia, Jefferson.
16: Tudo bem, Rodrigo? Uma ótima semana para você, para o nosso ouvinte da Rádio Menina. Vamos começar mais uma semana, né? 6:03, vai clareando aos poucos, está nublado, muito por conta das instabilidades, como você bem disse, que nós já registramos no começo dessa semana. 28 de setembro, Dia Internacional do Acesso Universal à Informação. E hoje, 28 de setembro, também é o dia do hidrógrafo. São as datas comemorativas desse dia 28 de setembro, segunda-feira, mês de setembro quase acabando. Rodrigo.
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17: Vamos passar aqui as nossas manchetes, então, começando justamente com você, Jefferson, polícia e trânsito. Vamos lá.
16: Muita coisa para destacar, movimentado o fim de semana aqui em Blumenau. A gente vai trazer daqui a pouquinho um assalto que aconteceu aqui em Blumenau. Um homem foi agredido com paulada durante um roubo que aconteceu numa obra lá na Itopava Norte. Os detalhes a gente vai trazer daqui a pouquinho. Teve também um homem que foi detido após furtar refletores de um estabelecimento comercial. Uma mulher acabou agredindo a própria filha de 3 anos, foi detida pela polícia militar. Vou trazer detalhes desse caso daqui a pouquinho. O trânsito, infelizmente, no fim de semana registrou mortes. Tivemos uma morte ontem à noite, um motociclista morreu após um grave acidente ali na rua Gustavo Salinger, ali bem próximo ao número 374. Infelizmente, tivemos essa morte. E teve aquela no começo, né, do fim de semana, ainda na sexta-feira, quando o homem de 75 anos acabou colidindo contra um muro de uma residência lá no bairro Escola Agrícola. A gente vai trazer detalhes desses dois casos e, é claro, o plantão do fim de semana da Guarda Municipal, os acidentes, as repercussões. A unidade móvel da Rádio Menina vai registrar, né, alterações no trânsito, mas a gente já traz esse toque aqui. A rua 2 de setembro, a partir das 8:30 da manhã, sistema de siga e pare. Aliás, hoje e amanhã, as obras retornando por lá. A gente vai em loco trazer essa informação com detalhes daqui a pouco.
17: Ponte Santa Catarina, é isso, Jefferson? 2 de setembro?
16: Exatamente, a Ponte Santa Catarina na rua 2 de setembro, voltando com obras nesta segunda-feira, às 8:30 da manhã.
17: Vamos acompanhar, daqui a pouco a gente traz mais detalhes. E aquela ponte perto do aterro lá, viu, gente, que a obra parou também. Prefeitura promete hoje dar uma ajeitada naquela região, naquele canteiro de obras, né, que a obra paralisou e após aquelas operações policiais do GAECO. 6:06, seguimos aqui com os destaques. A gente vai falar de matrículas hoje no Jornal da Menina, porque com a proximidade aí das rematrículas, pais e responsáveis devem ficar atentos aos reajustes das mensalidades escolares para o próximo ano. Aqui em Blumenau, inclusive, o recadastro na fila única da rede municipal segue até o dia 9 de outubro. Famílias devem atualizar os dados para continuar concorrendo às vagas disponíveis. Oktoberfest Blumenau anuncia os valores dos brinquedos. Ingressos variam de R$20 a R$27, conforme o espaço e o dia da semana, nos 19 dias de festa semana que vem. Começa o Oktoberfest, estamos a 9 dias aí do início da 41ª Oktoberfest de Blumenau. Reportagem chegando agora do Cadu Reis para falar do Dia Mundial do Emprego, do Turismo, Dia Mundial do Turismo, que gera muitos empregos também, né? Fala aí, Cadu.
18: O Dia Mundial do Turismo, celebrado no último domingo, chama a atenção para o setor que representa atualmente cerca de 12% do produto interno bruto e 7% dos empregos formais de Santa Catarina.
17: Já já a reportagem completa do Cadu Reis aqui para você acompanhar no Jornal da Menina. Vai receber hoje o professor Josué de Souza, última semana antes das eleições. Professor Josué vem aqui para falar conosco, então, fazer uma análise, né, da questão eleitoral, dessa campanha, reta final. É a última semana que o eleitor tem para decidir sobre o seu voto ou seus votos, né? São muitos votos aí no próximo domingo. A gente vai explicar certinho tudo aqui com o professor Josué hoje ao vivo, nosso analista político, mais uma vez aqui no nosso estúdio da Menina. Vamos saber do esporte, o Adriano Franco já vai trazer aqui os destaques também, 6 e 7. Como é que foi o final de semana esportivo aí, Adriano? Bom dia.
19: Bom dia, Rodrigo Vieira, bom dia, audiência menina. A gente vai falar da sexta-feira que o Brasil decepcionou no início de ciclo, empatando com a Austrália nos minutos finais da partida. A gente acompanhou boa parte do jogo dentro do Jornal da Menina. A gente vai trazer os detalhes sobre este amistoso. Falaremos também, Rodrigo Vieira, sobre Copa Santa Catarina, quinta rodada, final de semana. O Beck empatou e o Metropolitano perdeu aqui no SESI pela competição estadual. Tudo sobre Série B, que teve clássico catarinense, melhor pro Criciúma, que goleou no sul do estado. E falaremos também sobre Série C, o Bruscão tá no quadrangular final e somente empatou na Arena Simon. E tudo, Rodrigo Vieira, sobre Copa do Brasil. A gente teve neste final de semana a definição das datas e horários dos jogos das semifinais da competição nacional, essa Copa do Brasil milionária que dá ao campeão aí mais de 70 milhões de reais. A gente traz os detalhes próximo das 8 aqui no JM Primeira Edição.
17: Fechou, tem tudo isso e muito mais. É o Jornal da Menina que só começou para você.
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17: Vamos dar uma passadinha aqui na internet, alguns destaques desse momento. Há poucos dias do primeiro turno, eleitor indeciso pode definir os rumos da disputa presidencial. Saiba se quem tem mais de 70 anos paga multa se não votar ou justificar. Presidente do TRE de São Paulo estima resultado das eleições até 9 horas da noite de domingo, lá no estado paulista. Aqui também na internet, agora outros destaques: Pix bate recorde em agosto e supera 8 bilhões de transações em um único mês. Governo projeta mais de 100 mil servidores federais aptos a se aposentar até 2035. Polícia Federal quer usar entradas e saídas do Brasil para fiscalizar Bolsa Família. Receita Federal vai leiloar Saveiro por R$ 9.000, Ranger por R$ 8.000. E HB20 por R$ 9.600. Outros destaques agora da internet: Lula sobre o uísque que teria recebido de Vorcaro. Se me deu, já bebi. Aumentou a aposta Vega e eleva investimento para R$ 300 milhões em fábrica de baterias em Santa Catarina. Suspensão até o julgamento: Nunes manda suspender propaganda de Lula que cita Flávio e Master. Preso após um minuto, jovem atira na cabeça de homem em Balneário Camboriú. Nesse caso, ontem lá em Balneário, um homem foi assassinado aí na praia, viu? Na praia de Balneário, ontem um assassinato, tiros, ontem lá na praia de Balneário Camboriú, mas o homem já foi preso. E matou lá o outro homem, né, na praia de BC em pleno domingo. Sucesso nos anos 90, netinho de Paula revela câncer e pausa na carreira para cirurgia. Vídeo flagrou o momento, preso, vira homem de elástico e foge de cela passando por grade em Santa Catarina. Aqui no portal, menina Blue, idoso morre após perder o controle do carro e bater contra muro em Blumenau. Cobrança de dívida termina em agressão com faca, PM apreende drogas e prende 4 em Blumenau. Primeiro semestre tem crescimento no turismo e na ocupação hoteleira em Blumenau. Alguns dos destaques aqui para você acompanhar. Tem uma outra informação aqui que envolve a Câmara de Vereadores. Câmara aprova projeto que prevê detectores de metais nas escolas de Blumenau. Mais um projeto que passou aí referente às nossas escolas. Eu acho importante esse tipo de segurança, mas vamos combinar que, né, a gente fazendo aqui uma avaliação, tá cada vez mais a escola virada num presídio do que uma escola, né? ou num banco, sei lá, alguma coisa assim, porque tem guarda armado, ou tinha pelo menos, né? Agora tem o guarda aí na frente da escola, mas tinha antes guarda armado. É muro alto, é câmera em sala de aula, é câmera em tudo quanto é lugar, é agora detector de metal. A gente está discutindo muita segurança, e às vezes esquece de falar de educação propriamente dita, né? Referente às nossas escolas, mas é apenas um adendo, é um sentimento que eu tenho, né? Em referente às nossas escolas, é uma pena, né? Infelizmente é isso, a nossa segurança pede esse tipo de atitude. Aí a Câmara aprovou esse projeto na semana passada aqui em Blumenau. Não sei qual que é a sua opinião, você pode dar a sua opinião também, fique sempre à vontade para participar aqui do nosso Jornalismo da Menina. São 6:12, agora entre no nosso portal e confira essas e muitas outras informações, portalmeninablu.com.br. 21026519 é justamente o nosso WhatsApp, inclusive já temos o bom dia aqui da nossa amiga Ellen, ela mandou uma foto, inclusive bom dia Rodrigo, chuva, trovada e agora a lua, abençoada semana para todos, até tem umas aberturinhas aí no céu que eu tô vendo já aqui, no céu azul, né? Algumas aberturas de céu azul aqui no centro de Blumenau, nesse exato momento, depois da trovada, direto do edifício Tarumã. A Ellen mandou essa foto, que é um dos edifícios mais bonitos aqui do centro, né? Da Rua 7 também, na frente ali do Hotel Caiuá, bem ali na Rua 7 de Setembro. Nossa vizinha aqui, praticamente, a Ellen, né? A gente tá um pouco mais pra frente aqui na Rua 7. Valeu, Ellen. Um abraço pra ti e todo mundo que tá nos prédios aí, apartamentos, nos acompanhando. Tem foto do alto aí de Blumenau? Manda pra gente aqui. 21026519 é o nosso WhatsApp. Já perguntei a sua opinião sobre essa história das escolas aqui, né? A notícia que tá aqui no portal Menina é que a Câmara aprovou o projeto que cria a Política Municipal de Segurança Escolar na rede pública, incluindo aí a questão dos detectores de metais. Agora, a questão é as escolas poderão ter detectores de metais, escolas aí de Blumenau, participe com a gente, a notícia tá aqui no portal Menina Blue, em primeira mão, sempre para você. Previsão do tempo, Jefferson já foi para nossa unidade móvel, daqui a pouco ele vai chegar com informações da polícia, do trânsito, vou passar aqui para você então, estamos com 18 graus agora, segundo o alerta Blue, nível do rio Itajaiaçu tranquilo, 3,38 metros. E o que diz a previsão então para hoje, segundo o alerta Blue? Segunda-feira, dia 28 de setembro. Segundo a presença de perturbações na atmosfera, deixa o tempo instável. Ao longo do dia, há condição para pancadas isoladas de chuva com trovoadas e não se descarta o risco para temporais isolados. Condição que se alterna a períodos de melhoria, como a gente está vendo agora, onde ocorrem algumas rápidas aberturas de sol. Então poderemos ter o sol ainda hoje, com máxima entre 23 e 25 graus. Amanhã, o tempo segue com essa mesma pegada. Ao longo do dia, a presença de perturbações da atmosfera mantém a condição para ocorrência de pancadas isoladas de chuva com trovoadas. Há risco para temporais isolados. Fique atento, diz aqui o alerta Blue, com mínima entre 18 e 20 graus e máxima entre 23 e 25 graus. Dá um resumo aqui rápido para você da previsão do tempo, que vai ser sempre pertinho aí das 7 horas, ou antes ou depois do horário eleitoral. Depende muito aqui do nosso corre, né? Devido a esse momento que a gente tem. Poderá ser a última semana aí do horário eleitoral, dependendo, né, se a gente vai ter segundo turno ou não. 6 horas mais 15 minutos, oferecimento do Bistec, Cia do Sorriso, Look Óptica, Sicredi, Restaurante Ferrari, Boi na Brasa, Fiat Rivel, Botelho, Hospital da Visão, Funerária Haas, Crematório Neuhaus e FR, distribuidora de alimentos e bebidas com a gente. 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Rápido intervalo, daqui a pouco já estaremos de volta, 6:16 agora.
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11: 6h20, agora estamos de volta depois da trovada. O dia clareou aqui em Blumenau e inclusive já tem algumas aberturas aí no céu, mas nada daquele sol, né? Tá bem nublado ainda o tempo e pista molhada. Atenção redobrada aí aos motoristas, né? Muito cuidado no trânsito. Já o Jefferson vai trazer aqui as informações, inclusive com mortes aqui em Blumenau durante o final de semana. Mais uma morte ali na Gustavo Salinger, hein? Depois eu quero comentar isso e até quero a opinião do pessoal que mora ali na Vila Nova, né? Na Gustavo Salinger. O pessoal ali já tá pedindo faz tempo uma lombada eletrônica na Gustavo Salinger. Até agora a prefeitura não colocou. Aliás, faz tempo que não fala sobre esse negócio de redutor de velocidade, né? Tá um tempo já que estão prometendo alguns lugares aí redutor de velocidade, nada. É Rua Bahia, é Gustavo Salinger. Gustavo Salinger, já morreram algumas pessoas ali, alguns acidentes, e nada de colocarem redutor de velocidade nessa rua, que acaba sendo um atalho, um corta-caminho. Então, é corta-caminho, tem gente que exagera. Se a prefeitura não frear a velocidade, infelizmente, quem transita por ali, quem caminha com seu filho, com a sua filha, vai viver inseguro. Não é só quem tá no trânsito, motociclista, motorista, né? Especialmente os pedestres, daqui a pouco quem se perde lá, pega alguém na calçada e já era, né? Aí não tem mais volta. Mandar um abraço aqui pro Sandro, Sandro Solange, acompanhando a gente. Eles colocaram aqui, ó, obrigado por ontem, muito feliz, eu e meu filho João, eles estiveram no jogo do Metropolitano no SESI, pena que o metrô perdeu, mas foi um grande futebol, bom dia a todos, os ingressos valeram muito a pena. Que legal, hein? A Rádio Menina podendo presentear os ouvintes aí junto com os clubes de futebol, o Beck e o Metropolitano sempre disponibilizam ingressos pra gente aqui na programação. O Beck empatou no finalzinho, é contra o Marcílio Dias no sábado. Já já o Adriano Franco vai trazer o esporte aqui para você. O Xará do Franco, o Adriano Garcia, tá dizendo, ó, bom dia, Rodrigo Vieira, falando em Câmara Municipal, como é que ficou o caso do vereador Almir Vieira? Virou pizza. Pizza é bom, hein? Quer ver uma de calabresa, assim? Qual que é o seu sabor preferido de pizza, hein, Adriano? Vamos perguntar para os vereadores, hein? Qual que é o sabor de pizza preferido dos vereadores de Blumenau? Porque acabou em pizza. E dessa vez não foi culpa exclusiva dos vereadores, porque o processo travou na justiça aí. Mas os vereadores estão ali para também fazer os movimentos, né? Fazer aqueles movimentos. O vereador Almir Vieira voltou para a Câmara, usou a tribuna, inclusive falou para cada um vereador cuidar da vida dele. Ó, cada um cuida do seu mandato, do meu mandato cuido eu. Foi essa a mensagem que o vereador Almir passou para os vereadores. E ficou nisso, né? Ficou nisso. O vereador tá trabalhando, ficou 6 meses em casa ganhando salário, hein? Até agora a gente não teve a resposta do vereador sobre isso ainda. Vereador, o senhor usou esse dinheiro, né? O devolveu, né? Ficou em casa, né? Não sei onde é que mais ficou também, o que que fez nesses 6 meses. E aí, o dinheiro vai fica nisso? A justiça deixou, né? O vereador tem toda a legitimidade para utilizar o dinheiro, mas também não falou com a gente, não se explicou na tribuna a respeito desse salário que recebeu sem trabalhar, com autorização judicial. É bom que se diga, né? A nossa justiça é isso, gente, esse é o Brasil. É só olhar como é que tá o Supremo, né? Lourdes Maria da Itopava Norte, bom dia, abençoada semana. Obrigado, Lourdes, mas só para recapitular aqui pro Adriano que o processo tá em andamento do vereador Almir aí, né? A Polícia Civil também tem que nos dar respostas a respeito desse assunto aí, sem dúvida alguma. Rodrigo, semana abençoada, bora ser feliz. Nossa, adorei o baile de chopp, hein? A Kaki da Hidralmec tava lá com a gente, né? Com Coques Wagner, né? E Topavazinha, né? Kaki, que legal te ver lá, viu? O baile tava bom, né? Tava cheio, muita gente, que bacana realmente, baile muito, muito gostoso no Cacetinho e Topavazinha no sábado à noite. Vamos à reportagem aqui do Cadu Reis, que vai falar pra gente que ontem foi Dia Mundial do Turismo, celebrando o setor que gera 293 mil empregos em Santa Catarina e responde já por 12% da nossa economia estadual. Olha a importância do turismo aí para o nosso estado de Santa Catarina, que é tão maravilhoso. O Cadu vai trazer detalhes agora da reportagem, quando são 6h25. Fala aí, Cadu Reis, agora é com você.
12: O Dia Mundial do Turismo, celebrado no último domingo, chama a atenção para o setor que representa atualmente cerca de 12% do Produto Interno Bruto e 7% dos empregos formais de Santa Catarina. 91% dos estabelecimentos catarinenses ligados à atividade turística são pequenos negócios. Por isso, o Serviço Brasileiro de Apoio às Micro e Pequenas Empresas investe R$11.800.000 em projetos dedicados ao setor neste ano em Santa Catarina. A gestora estadual de turismo do Sebrae de Santa Catarina, Aline Miranda, ressalta.
13: O Sebrae olha com muito cuidado, sabendo que é um dos setores propulsores da economia catarinense. Nós somos um dos grandes indutores aqui no estado e no país, com esse viés de acesso ao mercado, especialmente para as pequenas e microempresas. O nosso carro-chefe aqui no estado funciona desenvolvendo o ecossistema, preparando os empresários para receber turista no turismo de experiência. Então a gente prepara, né, dentro do Viva Santa Catarina, é um programa que tem 7 meses de duração, 16 módulos de capacitação, tem rodada de negócios para conectar esses empresários que estão nesse programa com o mercado.
12: O Sebrae de Santa Catarina desenvolve atualmente 14 projetos estratégicos ligados ao turismo no estado, contemplando cerca de 2.500 empresas em mais de 120 municípios catarinenses, como detalha Aline Miranda.
13: para cada região, para cada projeto desse, a gente entende quais são as vocações do território, a gente entende o nível de maturidade turística que tem aquele território que a gente vai trabalhar, e sempre respeitando esse nosso diagnóstico que a gente faz no início, aí sim começam os projetos. A gente vai desde Grande Florianópolis até Extremo Oeste, Serra, Região Norte. A gente já tem roteiros super consolidados no mercado, tanto nacional e agora entrando no internacional.
12: Micro e pequenos empreendedores de todas as regiões catarinenses podem buscar o auxílio do Sebrae para o impulsionamento dos negócios. A gestora estadual de turismo da instituição, Aline Miranda, orienta.
13: Procurem uma gerência do Sebrae, a gente tem 10 gerências no estado, entender quais são os projetos de turismo que a gente tem na região dele, para que eles possam entrar em algum projeto ou começar uma consultoria individual, seja financeira, seja marketing digital, seja posicionamento. A gente tem um portfólio imenso para o turismo aqui no estado, pequeno e microempresário vai conseguir ser bem atendido na necessidade que ele tem no território que ele atua.
12: As atividades ligadas ao turismo mantêm cerca de 293 mil empregos formais atualmente em Santa Catarina. De Florianópolis, da Rede de Notícias Acaerte, Cadu Reis.
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11: Vamos às informações, 6:28 agora, o Jefferson Fagundes está chamando aí da unidade móvel, já vamos com ele então, com as ocorrências policiais do final de semana. Fala, Jeff.
14: Começo destacando um roubo que aconteceu em uma obra no bairro Itopava Norte. Um homem de 64 anos foi agredido com uma paulada ontem à noite ali na Itopava Norte. A vítima disse que ela trabalhava em uma obra quando cerca de 5 homens chegaram ao local e anunciaram o roubo. O grupo agrediu para levar ferramentas. O homem conseguiu fugir, pediu ajuda em um estabelecimento comercial. Ele foi atendido pelo corpo de bombeiros e levado até o Hospital Santa Isabel para cuidar dos ferimentos. A polícia militar informou que fez buscas nas regiões, né? Ali na região, aliás, e encontrou algumas ferramentas e o celular da vítima, mas os suspeitos não foram localizados até o momento. Teve ainda um homem de 39 anos que foi preso na tarde do domingo após agredir a ex-mulher de 43 anos, também na Itopava Norte. A polícia militar foi acionada para atender uma ocorrência de desentendimento. No local, a vítima relatou que após discussão, o ex-marido ameaçou agredi-la. Ela conseguiu se desvencilhar e procurou ajuda e chamou a polícia. Um homem de 21 anos foi preso também no domingo porque furtou refletores de LED numa área externa de um estabelecimento no bairro Jardim Blumenau. Segundo a polícia militar, testemunhas informaram as características das roupas usadas pelo suspeito e a direção que ele fugiu. Com essas informações, os policiais fizeram buscas e conseguiram localizar o homem. Durante a abordagem, os refletores furtados foram encontrados com ele. Aos policiais, o suspeito confessou ter retirado o equipamento e disse que iria vender para comprar drogas. Uma mulher de 35 anos foi presa no fim de semana, isso foi no sábado, suspeita de agredir a própria filha de 3 anos na Itopava Central. Segundo a polícia militar, a criança apresentava lesões nos braços e também na testa. A menina, de acordo com as informações, mora com uma tia e estava na companhia da mãe, que fazia uma visita quando aconteceu a agressão. Ainda conforme as informações, isso teria

0: 37 anos, foi baleado na região da cabeça ontem à tarde, em plena praia de Balneário Camboriú. Foi ali na Avenida Normando Tedesco, né? Uma das mais famosas aí de Balneário, esquina com Atlântica, bem lá no comecinho da praia de BC, na Barra Sul, onde tem aqueles prédios gigantes lá e tudo mais. Daqui a pouco mais informações sobre esse crime aí, o autor do homicídio lá já foi preso rapidamente pelas autoridades de segurança de Balneário. A gente vai trazer mais detalhes aí com a nossa equipe da Rádio Menina de Balneário Camboriú ainda hoje nessa edição aqui do Jornal da Menina para toda Blumenau e região que nos acompanha. 6:31 agora.
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0: 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Daqui a pouco tem mais mensagens aqui no WhatsApp 21026519. É só deixar aqui o seu WhatsApp registrado, quer dar uma opinião, quer mandar alguma informação pra gente, fique à vontade. Nós voltamos já já com o trânsito e também vamos falar de política, de eleições. 6:33.
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2: 6h38, vamos já direto com o trânsito. Agora o Jefferson Fagundes retornando, porque tivemos aí um final de semana com violência aqui em Blumenau, infelizmente. E na nossa região, mortes aí registradas. Jefferson, é com você.
3: Informações do trânsito agora aqui na Rádio Menina. Infelizmente, registros tristes. Tivemos a morte de um motociclista ontem aqui em Blumenau, domingo pela manhã, ali na rua Gustavo Salinger, próximo ao número 374. De acordo com informações da Guarda Municipal de Trânsito, a motocicleta seguia sentido rua Bahia quando bateu contra o meio-fio. Depois desse choque contra o meio-fio, a batida contra um muro. O condutor sofreu vários ferimentos, recebeu atendimento das equipes do Corpo de Bombeiros e também do SAMU. Foi encaminhado ao hospital em estado grave e, por conta desses ferimentos gravíssimos, infelizmente, ela acabou não resistindo e morreu. Tivemos também morte aqui na nossa região. Um motociclista morreu em um grave acidente de trânsito registrado ontem à noite em Pomerode. Foi na SC-421. A batida envolveu, um carro e uma moto. Aconteceu ali no texto central, nas proximidades do acesso ao Ribeirão Solto. Equipes de emergência trabalharam na ocorrência. A SC-421 foi até interditada nos dois sentidos durante o atendimento. Infelizmente, essa morte ela foi confirmada. A dinâmica da colisão vai ser apontada pelas autoridades depois da perícia. Infelizmente, esse motociclista acabou falecendo. Ainda durante o fim de semana, lá no começo do fim de semana, na sexta-feira, um homem de 75 anos morreu após bater o carro que dirigia contra um muro de uma residência aqui em Blumenau. Isso foi na rua Ricardo Cobal, no bairro Escola Agrícola, por volta das 4h30 da tarde da última sexta-feira. Segundo o Corpo de Bombeiros, o homem foi encontrado inconsciente em parada cardiorrespiratória dentro de um Ford Fiesta. As equipes retiraram a vítima do veículo, iniciaram ali manobras de reanimação. Na sequência, a equipe médica do Arcanjo 03 assumiu o atendimento ali por cerca de 40 minutos, tentativas de reanimação, até que o médico confirmou o óbito do motorista. Uma mulher de 72 anos que estava no banco do passageiro ficou ferida, estava consciente, mas confusa. Ela tinha ferimentos no rosto, a suspeita de traumatismo craniano, foi levada ao Santa Isabel pelo SAMU. A guarda de trânsito também esteve no local, e depois a polícia científica ficou responsável para a remoção do corpo. São as principais informações do nosso giro do trânsito. Daqui a pouquinho, as informações da unidade móvel, eu já destaco, que a rua 2 de setembro, daqui a pouco, a partir das 8h30 da manhã, vai ter o sistema de siga e pare. Isso por conta, da pavimentação de um trecho ali da rua 2 de setembro, na região da Ponte Santa Catarina. Isso vai começar a partir das 8h30 da manhã. Então, daqui a pouquinho eu atualizo essas informações, mas já fica essa orientação para o condutor.
2: Valeu, Jefferson. Daqui a pouco ele vai voltar com a nossa unidade móvel falando em trânsito, E essa morte da Gustavo Salinger, como eu comentei. A gente não sabe exatamente como é que foi, Não tem mais detalhes. Já passou o relatório da guarda, que saiu nessas últimas horas. Só que ali especificamente o pessoal tá pedindo uma lombada eletrônica faz tempo. Depois que asfaltaram ali aquele caminho, que é essa ligação da Rua Bahia com a Vila Nova, muita gente corta caminho ali. Infelizmente, o que tem de motociclista, motoboy, não são todos, obviamente, mas são muitos. Passam a 1000 por hora, é carro andando a 1000 por hora. Já teve mortes ali. Ontem, mais uma. Saída de pista tem toda hora, tem uma câmera no condomínio, bem no pico do morro ali. Ali é toda hora, gente, é toda hora, toda semana tem. E o pessoal não aguenta mais a insegurança. Já conversei com os moradores ali, eu conheço bem o Rafa, que tem oficina mecânica ali. Um abraço lá para a família Reis, o pai dele, a mãe deles. Ouvem sempre a menina lá na mecânica, o rádio é direto da menina. E eles já pediram, pelo amor de Deus, toda a comunidade ali, prefeitura, por favor, redutor de velocidade da Gustavo Salinger. Mais uma morte ontem registrada naquela rua. Ainda sobre trânsito, a Prainha, até vamos tentar trazer mais detalhes amanhã aqui, mas a Prainha agora, ela tem estacionamento pago, viu, gente? Dentro da Prainha. Dentro da Prainha agora tem uma cancela, aquela parte de baixo ali que você vai de carro, ali tem uma cancela agora, tarifa R$3 por hora, com 10 minutos de tolerância. Como foi concedido da prefeitura pro poder privado, ou seja, quem ganhou ali foi o Moinho do Vale, a licitação, então agora eles que mandam na Prainha. Eles não vão cobrar entrada na prainha do pedestre, mas o estacionamento já tem a cancela e vai ser cobrado o estacionamento. R$3 por hora. Com 10 minutos de tolerância, é a nova regra aí para estacionar dentro da prainha, que ontem estava cheia, aliás, né? Ontem, parabéns aí para a Prefeitura de Blumenau, que fez o projeto de bandas e fanfarras dentro da prainha ontem, apresentação em clima de Oktoberfest. Eu vi umas imagens aí, crianças, jovens, tocando, se apresentando. Eu sou fã número um, desse projeto aí, Bia Passo, foi a professora lá na Anitta e toca esse projeto, um município tão bom aí, isso não pode acabar nunca. Projeto musical, é arte, é educação, é cidadania, e ontem tava muito bonito na prainha. Tem que fazer mais isso, levar mais essa criançada, cada vez mais eles para se apresentarem nas praças, nos espaços públicos de Blumenau. Foi bonito de ver ontem o clima de Oktoberfest com as bandas e fanfarras das escolas de Blumenau. Parabéns aí à Secretaria de Educação por esse belíssimo projeto. 6:43, vamos falar agora de política, de eleições. Professor Josué de Souza já está aqui no nosso estúdio.
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2: Última semana da campanha eleitoral aí, antes do primeiro turno das eleições. Professor Josué, nosso analista político, tudo bem, professor? Bom dia.
4: Bom dia, Rodrigo. Bom dia, Adriano. Bom dia aos ouvintes da Rádio Menina. É um prazer novamente estarmos aqui. Vamos para mais uma eleição,
2: né? Vamos lá, tá chegando a hora, né, de decidir aí. São muitos votos, né? Será que o eleitor já tá sabendo tudo certinho quem tem que votar aí, professor?
4: Acredito que não, Rodrigo.
2: Vamos recapitular aqui um pouquinho para ele, vamos lá, nos ajude com isso aí.
4: Na sequência, ele terá que primeiro escolher um deputado federal, depois um deputado estadual, depois dois senadores, o governador e o presidente da República.
2: O senador, até uma dúvida que já me surgiu no final de semana de pessoas que vão me perguntar: posso votar em senadores de partidos diferentes, legendas diferentes?
4: Pode votar em senadores de partido diferente. O que não pode fazer é votar duas vezes no mesmo candidato. Isso não pode, ele vai ter que escolher.
2: E o federal é antes do estadual, primeiro voto federal.
4: Primeiro voto é o deputado federal. E é isso, eu acho que é uma dificuldade que confunde a população, que é, primeiro, as pessoas não têm a menor noção do que faz cada um desse candidato, que tem funções completamente diferentes na República, né? Um fiscaliza, o outro executa, né? Um governa e o outro fiscaliza. E a outra questão é que, pela quantidade de candidato, acabam se perdendo na hora de escolher o voto, né? É muito voto. E tem uma coisa que os partidos políticos não estão falando, Rodrigo, é que o tradicional voto na legenda esse ano não vai ter peso eleitoral. Porque antigamente, e muitos partidos tinham tradição, inclusive, de incentivar votos na legenda, se você colocasse o número específico do partido e confirmasse nos cargos para o legislativo, não vai ter importância. O eleitor precisa escolher um candidato, tanto para deputado estadual quanto para deputado federal, e votar no candidato para que o voto dele seja computado.
2: Professor, qual é a avaliação do senhor até aqui da campanha eleitoral?
4: É uma campanha eleitoral quase que, eu não vou dizer nula por conta, mas nós passamos metade da campanha eleitoral, como temos no Brasil nos últimos anos, e nesse final de semana novamente, com pauta de pânico moral, né? Uma hora é por conta de uma coisa, outra hora é por conta de outro. Esse final de semana nós elegemos a Nossa Senhora Aparecida novamente, padroeira ou não do Brasil, né? Mais um pânico moral colocado na população, e me parece que a gente não está de fato discutindo o que é importante para o Brasil, né? Não discutimos uma campanha política que nós não ouvimos as propostas dos candidatos. Estou falando dos principais candidatos, né? E aqui no estado de Santa Catarina também não. Assim, não paramos para ouvir o que vai ser da educação nos próximos 4 anos, o que vai ser do salário nos próximos 4 anos, da economia. Nós estamos passando por um cenário internacional extremamente complicado, com guerra na Europa, com guerra no Oriente Médio, com questões que impactam diretamente o preço da comida, o preço do combustível, o preço da energia elétrica, e a gente está discutindo assuntos paralelos que quem vai ganhar a eleição não tem nenhum governo e nenhuma gestão sobre isso, né? e a gente não discutiu de fato os problemas reais da população brasileira.
2: Faltaram debates aí, a gente viu a ausência de candidatos também em debates eleitorais, isso foi ruim para a campanha?
4: Faltaram debates, eu acho que uma vontade também de não discutir dos principais candidatos, até para esconder questões relacionadas à corrupção ou falta de programa de governo. Ou que não ter o que responder também com o que faz com o governo.
2: Agora é uma estratégia de quem está na frente nas pesquisas, né, professor?
4: Estratégia do...
2: Porque daí não vai no debate e não se complica, né?
4: Não precisa se complicar, sobretudo num tempo em que debates se transformaram também em espaço de construção de cortes para redes sociais. É um período da antipolítica ou do antidebate político, quando é feito um falso debate para, na verdade, não debater os temas reais.
2: O senhor que estuda, né, a sociologia, isso é ruim para a evolução aí da porque, querendo ou não querendo, se colocar nós no lugar deles lá, se eu tivesse na frente também não poderia ir no debate? Tranquilo, estou na frente, para que eu vou participar, debater com quem se eu estou ganhando a corrida eleitoral, né?
4: É ruim porque tu não... Primeiro, a população vota esperando uma posição do candidato e ele, na verdade, não tem compromisso e faz outro, né? E nós não temos como, de fato, saber real aquilo que o candidato pensa do ponto de vista objetivo.
2: E o senhor acha que o que vai decidir agora o voto do eleitor nessa reta final, nessa última semana, antes de chegar o domingo, professor? Porque tem, imagino que muitos indecisos ainda, né?
4: Temos ainda uma parcela de indeciso o que as pesquisas estão mostrando e a impressão que eu tenho é que, primeiro, nós temos um cenário congelado, Rodrigo, desde 2022. Se a gente pegar os números e aí agregar as pesquisas, diferentes pesquisas, e ontem à noite, me preparando para vir para cá, eu fiquei lendo as pesquisas, nós temos os mesmos números que terminaram a eleição de 2022. Nós temos pequenos, alguns estados que tu tem alterações pequenas, né? Então a decisão vai ser no índice muito baixo, e aí o que vai decidir. Quem está dizendo que vai decidir, sinceramente, está dando um chute muito grande, entendeu? Por quê? Porque pode ser uma notícia muito específica, um escândalo, o último escândalo da campanha.
2: Eu acho que pode ter um fato essa semana que pode direcionar.
4: Pode ter um fato essa semana que vai... Por quê? Porque os dois lados estão congelados, e aí quando as pesquisas perguntam, você tem possibilidade de trocar de candidato, o número de eleitores já decididos que tem a possibilidade de trocar de candidatos também é baixo, né? Pode ser alguma notícia, algum vazamento, alguma nova polêmica, né? Porque, vamos ser sinceros, quem é que imaginou que a gente ia discutir a padroeira do Brasil?
2: Sim.
4: Na eleição,
2: eu,
4: né?
2: Queria então também, professor, aproveitar a presença para falar também aqui mais do local, aqui os deputados, né? Até a nossa região aqui também. O senhor acha que Blumenau e a região aqui tem condição de fazer quantos deputados estaduais, quantos deputados federais nessa eleição?
4: Eu tenho a impressão, por uma falta mas não de coordenação, mas um excesso de candidato, que a gente corre risco, inclusive, e eu estava pensando nisso no final de semana, de diminuir a nossa representatividade. Estou falando da Assembleia Legislativa, né? Nós temos um número alto de candidatos fortes e bons, e não estou falando aqui do ponto de vista eleitoral, não estou fazendo juízo de valor da produção legislativa ou política deles, né, de ideologia.
2: Está falando questão de votos, né?
4: Questão de votos. Nós temos um número alto de candidatos que estão correndo da mesma faixa e um pode atrapalhar o outro, né? E isso é uma das grandes perguntas que eu vou trazer domingo para a nossa cobertura aqui na Rádio Menina. Nós corremos o risco de diminuir o número de representação na Assembleia Legislativa, Blumenau e a região do Vale do Itajaí, por conta de uma falta de compreensão, e aí é dos partidos políticos, né? Porque aí tem presidente de partido político, que o papel do presidente do partido político é esse, né? De pensar na possibilidade do partido ou do campo político de fazer um candidato. E aí a gente tem a tendência de, eu acho que a gente corre um risco de diminuir a representatividade
2: na Assembleia e na Câmara Federal?
4: Na Câmara Federal, eu imagino, e aí é só chute aqui mesmo, tá? Não temos, é que os que nós temos lá devemos repetir. Com a possibilidade, inclusive, talvez de aumentar mais um.
2: Uns quatro, pelo menos, aí. Quem sabe chegando
4: mais
2: uns quatro deputados federais.
4: Da nossa região.
2: E para governador, hein, professor Josué?
4: Governador, as pesquisas mostram que o candidato que já está no poder, o Jorginho Melo, tende a se reeleger, né? A pergunta é se vai conseguir fazer isso no primeiro turno.
2: Isso, ou
4: se
2: essa é a grande pergunta, né?
4: De dois turnos. No âmbito federal, eu imagino que os dois candidatos que estão na frente, né, o Flávio Bolsonaro e o Luiz Inácio Lula da Silva, devem ir para o segundo turno, mas não me surpreenderá se no domingo a gente não ter resultado tanto para um lado quanto para o outro, tá? E a gente não encerrar a eleição para presidente no primeiro turno, já no domingo.
2: Para quem está nos ouvindo agora e está ainda pensando em quem vai votar, o que, que eu olho agora nesse final aí de campanha, o senhor deixa alguma mensagem para o eleitor, porque o senhor vai votar aqui essa semana, a gente vai conversar mais vezes. Afinal, domingo estaremos aqui, sei lá até que horas da noite, cobrindo aqui as eleições, mas deixa aí um recado para essa última semana, professor.
4: Eu acho que a primeira coisa que o eleitor deve pensar é pensar num candidato que represente a compreensão de mundo e a compreensão de classe desse eleitor, né? O que esse candidato vai defender, seja no Congresso Nacional, seja na Presidência da República, se ele de fato me representa tanto do ponto de vista econômico, né? Ele faz parte da mesma classe social que eu, segundo, se ele representa a compreensão de mundo que eu tenho. E aí vê as propostas que são viáveis, né? E fuja de candidato que promete o mundo e que depois não vai conseguir resolver.
2: Né? E o João aqui do Garcia, do Progresso, perguntou o seguinte aqui, até porque foi um dos fatos mais recentes aí, né, das Bets. O que você achou dessa decisão aí do Lula das Bets? Vai influenciar diretamente na eleição agora? Né?
4: Eu acho que influencia diretamente na eleição, mas acho que influencia positivamente para o candidato. Eu pessoalmente nunca apostei em Bet, acho, e tenho acompanhado, e tem pessoas perto de mim que perderam patrimônio, inclusive, jogando nessas Bets. É um problema de saúde. Como era o cigarro.
2: Tinha que deixar para o final agora da campanha fazer isso?
4: Agora, claro, é uma jogada eleitoreira em cima do laço.
2: Então foi jogada eleitoreira.
4: Isso, é uma jogada eleitoreira. Agora, a política anda de jogada eleitoreira, né? Eu não sei se o eleitor, o nosso ouvinte lembra, nas primeiras entrevistas dessa série de entrevistas que a gente fez aqui, você me perguntou se as denúncias de corrupção, e a gente falava naquele momento aqui da região de Santa Catarina, né? Se era resultado do período eleitoral, eu disse, eu não vou acreditar que as instituições de repente começaram a funcionar na época da eleição. Ah, claro que não, né? Assim como a proibição da BET, nós não vamos acreditar que não seja resultado em questão eleitoral. Mas no geral, população, eu acho positivo. Tem um movimento aí do futebol, eu sou flamenguista, né? Eu acho que o Flamengo vai ser o que mais vai ser prejudicado, mas eu acho que a presidência do Flamengo tem capacidade de achar um outro patrocinador pensando no resultado da saúde pública, eu acho que é positivo no final.
2: Essa semana voltamos a conversar, até a próxima, professor. Obrigado, tá? Ótima semana.
4: Muito obrigado, tô à disposição.
2: Professor Josué de Souza, analista político ao vivo aqui no estúdio da Menina, 4 para as 7.
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2: 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A gente volta já já.
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2: 6:55, agora tem horário eleitoral, hein? Daqui a pouco a gente volta com a previsão do tempo.
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17: 7h26, estamos de volta aqui com o Jornalismo da Menina, ao vivo com você. É segunda-feira, 28 de setembro de 2026. Ótima semana aí pra você que tá de radinho ligado, tá na internet acompanhando aí a Rádio Menina. Vamos já com a previsão do tempo. Gabriel Cassol tá chegando aqui direto do Alerta Blue. Olá, Cassol, muito bom dia.
18: Bom dia, Rodrigo, e todos os ouvintes do Jornal da Menina. Nesta segunda-feira, a presença de algumas perturbações na atmosfera vai deixar o tempo instável. No decorrer da segunda-feira, tem condição para pancadas e isoladas de chuva com trovoadas. Inclusive, não se descarta o risco para temporais isolados. Essa condição, ao longo da segunda-feira, se alterna a períodos de melhoria, onde ocorrem algumas rápidas aberturas de sol. A temperatura máxima hoje à tarde varia em torno dos 24 graus aqui em Blumenau. Amanhã, terça-feira, o tempo ainda continua instável. No decorrer do dia, vamos ter novamente condição para pancadas isoladas de chuva com trovoadas. E na terça-feira tem risco novamente para temporais isolados. Por isso é importante que a população acompanhe os avisos e alertas emitidos através do site da Defesa Civil de Blumenau e também através do aplicativo Alerta Blue. Com relação às temperaturas na terça-feira, mínimas de 19 graus e máximas de 24 graus no período da tarde. Com as informações do tempo, direto da Defesa Civil de Blumenau, meteorologista Gabriel Cassol.
17: Valeu, Cassol, muito obrigado aí pelas informações. Até um abraço aqui para o nosso ouvinte, o Sérgio, aqui do Valparaíso, está perguntando como é que tá a barragem de José Boatê, os andamentos lá das obras. Vamos atualizar isso essa semana, viu, Sérgio? Vamos atrás aí da informação para você e para toda a nossa comunidade que acompanha a Rádio Menina. Tem participação aqui de ouvintes, 2102-6519. O seu WhatsApp sempre muito bem-vindo por aqui.
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19: Bom dia, Rodrigo, meu nome é João Carlos, moro no bairro Progresso, e sobre a segurança nas escolas, eu sou a favor, tá? Eu sou a favor porque já que tá ficando cada vez mais perigoso, então eu acho que não tem problema nenhum. Se for para ter segurança, se for para ter um pouco mais de tranquilidade, eu acho que é válido isso aí. Eu sou totalmente a favor, tá? Eu sou totalmente a favor porque depois que acontecer alguma coisa, daí não adianta ficar se lamentando, chorando, igual aconteceu lá na creche Bom Pastor. Então, tem que ter sim. Essa é a minha opinião, tá bom? Um abraço, uma boa semana.
20: Bom dia, Rodrigo, tudo bem? A respeito da sua fala aí sobre corta caminho, né? Você sabe que a Silvano Cândido é uma rua que corta caminho, né? O pessoal que tá aqui no sul da cidade não vai até lá em cima na Via Expressa para ir para 470. Passa pela Silvano Cândido, né? E sábado de manhã, amigo, uma pessoa com uma van de empresa fez uma ultrapassagem que você sabe que a Silvano Cândido Silva é proibido ultrapassar. E o rapaz fez uma ultrapassagem ali numa velocidade incrível. Não deu para ver certinho o nome da empresa, né? Mas é uma empresa que faz uma fita adesiva, né? Muito famosa, né? Não deu para pegar a placa do carro porque foi muito rápido, né? Até um vizinho meu esbravejou com ele e tudo. Então, não é só essa Gustavo Salinger, não, tá? O senhor Silvano Cândido precisaria muito de redutor de velocidade. Você sabia, Rodrigo, que a Silvano Cândido da Silva existe uma faixa de pedestre apenas? Você sabia dessa informação? Grande abraço.
17: Valeu, Josué. Obrigado aí pela participação. Então, Precisaria de mais faixas, né? Porque a Silvano é longa ali, né? Pensa, vai aqui, vai, começa aqui na Ponta Aguda, vai até lá em Gaspar, né? Rente aí ao Rio Itajaiaçu. Sobre a Gustavo Salinger, a Prefeitura de Blumenau informa aqui através da Secretaria de Comunicação sobre pedidos de colocação de lombada eletrônica foi repassada para a equipe responsável que vai tratar do assunto ao longo da semana. Então voltará o tema a ser discutido dentro da prefeitura e a questão da redução de velocidade lá na rua Gustavo Salinger. Deu acidente agora há pouquinho, os ouvintes estão avisando aqui, na Ponte do Salto com acidente.

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1: Teremos obras então na Ponte Santa Catarina, exemplo da Itopavazinha na semana passada, e entre o aterro, a Itopava Norte, você está aí agora, Jefferson?
2: Rodrigo, exatamente, essa é a expectativa, né? A partir das 8:30 da manhã, a gente deve ter início um pare e siga, justamente para que essa pavimentação de um trecho aqui da Rua 2 de Setembro, região da Ponte Santa Catarina, possa acontecer. Até confirmei agora há pouco com a comunicação, né, da prefeitura, tá mantido o trabalho, né? Tivemos aquela chuva, aquela instabilidade no período da manhã, no comecinho da manhã desta segunda-feira, mas nada que altere esse cronograma que está previsto. Portanto, a partir das 8:30 da manhã, para você que vai passar aqui pela Rua 2 de Setembro, região da Ponte Santa Catarina, sistema de siga e pare. Por conta da obra, esse siga e pare vai ocorrer hoje, mas também amanhã, terça-feira, dia 29, tá? Atenção, você motorista que passa por esse trecho, utilize rotas alternativas durante o período para otimizar, né, o seu tempo de trajeto. Entre as opções, né, Rodrigo, estão a Via Expressa, a Rua 1º de Janeiro, e o trajeto pela Ponte Lauro Miller, a Ponte do Salto, depois seguindo pela Rua Bahia. E como você bem disse, essa intervenção, ela tá naquele mesmo pacote ali da Frederico Inza e na Itopavazinha, que a gente acompanhou, né, de perto na semana passada, né? É um pacote em torno de R$625 mil, incluindo aqui a região da 2 de Setembro, mas também as ruas Alfredo Morski, Ari Barroso e Frederico Inza, como nós acompanhamos da semana passada. Então, daqui a pouco, a partir das 8:30 da manhã, em menos de uma hora, o sistema de siga e pare aqui nas imediações da Ponte Santa Catarina, na Rua 2 de Setembro, trazendo, né, alterações para o condutor, para quem vai passar aqui pela região norte da cidade, utiliza, né, a Rua 2 de Setembro para fazer o seu trajeto para vários pontos aqui do município de Blumenau. Rodrigo, fica esse alerta para o motorista. A partir das 8:30 da manhã está mantida essa pavimentação, esse início de pavimentação desse trecho aqui da 2 de Setembro, Rodrigo.
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1: Valeu, obrigado, eu, Jefferson Fagundes, só chamar precisando aí, tá bom, Jeff? Fica à vontade, tá acompanhando aí as obras que voltam então ali na Itopava Norte, na Ponte Santa Catarina, tá planejando mudar de casa, trocar de carro, comprar uma moto para acelerar o seu dia a dia? 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Depois do intervalo, a gente volta com mais informações. Tem notícia aqui de Oktoberfest, o que mais? Matrículas e outras coisas, tá bom? É só ficar bem informado aqui no Jornalismo da Menina.
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1: Rádio Menina, 7:35, confirmando.
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1: 7h42, informação não para. Vamos falar de Oktoberfest agora aqui, ó. Os brinquedos da 41ª Oktoberfest Blumenau vão ter ingressos de R$20 a R$27, conforme o espaço e o dia da semana, na rua Alberto Einstein, na Vila Germânica, e na área externa do Schützenplatz, o valor é R$22 de segunda a quarta e R$27 de quinta a domingo no feriado. Na esplanada do Galegão, os valores serão R$20 e R$25, respectivamente. No Empório Vila Germânica, vão estar o chapéu mexicano e a roda gigante, que tem 30 metros de altura. Na esplanada do Galegão, o público vai encontrar mini torre, trenzinho, carrossel e elefantinho. Na área externa do Schützenplatz, opções são surf, barco viking, crazy dance, o samba, que é o tagadisco, tiro ao alvo, argola, bad king e mini twister. Na área da rua Alberto Einstein vai estar o stream, star flyer, kamikaze, tô fora, né? Muito fora desse kamikaze, pelo amor de Deus, né? Nem me pagando que eu vou nesse, tá? O saltamonte, tiro ao alvo e o bate-bate. O bate-bate eu vou, você também, né, Adriano? Agora, né? O que que você acha? Bate-bate, beleza, né?
2: Agora com mais adrenalina a gente
1: kamikaze, descarta. Kamikaze, sei lá que o outro, cadê o, como é que é o nome aqui? O barco viking. Crazy Dance, que é aquele que fica dando, não, tô fora. Crazy Dance, muito fora, tá? Nem adianta me convidar. E ainda lembrando que as tradições alemãs ganham, né, um espaço no ginásio da Profamília, a prefeitura já divulgou isso aqui também. É, bagatela, bolão de mesa, bolão de mira, tiro com pássaro e bocha, R$12, e tiro com ar comprimido e bolão, R$15. As modalidades também vão estar no setor 1. Então tem o setor 1 e tem no ginásio do Galegão a presença dos clubes de cacetiro na 41ª Oktoberfest. Faltam 9 dias. 9 dias para começar o Oktober. Começa na quarta-feira da semana que vem. Sobre matrículas, atenção, hein? Pais e responsáveis que buscam vagas no CEIS e nas escolas de Blumenau, escolas municipais, têm até o dia 9 de outubro para fazer o recadastro na fila única. Para fazer o recadastro, a família deve procurar uma instituição de ensino e agendar o atendimento apresentando documentos necessários para a intenção de matrícula. Qualquer dúvida, tem atendimento aqui por telefone. 3381-7044. Para quem quer informações sobre turmas de creche e pré-escola, e para estudantes do primeiro ao nono ano, o contato é 3381-7039, os telefones aí da Secretaria de Educação de Blumenau. Falando nesse assunto, a informação que a gente recebeu aqui também do PROCON, olha só, um alerta do PROCON: com a proximidade das rematrículas, pais e responsáveis têm que ficar atentos aos reajustes das mensalidades escolares para o ano que vem, no caso da rede privada. As escolas podem aumentar os valores, mas o reajuste tem que seguir as regras e ser informado de forma transparente. A instituição deve considerar custos do serviço, como despesas com pessoal, custeio e investimentos em melhorias pedagógicas. Os valores devem estar apresentados em uma planilha de custos, como explica a diretora do PROCON de Santa Catarina, a delegada Michele Alves. Vamos ouvi-la.
3: Chegando à época das matrículas e rematrículas escolares, e sempre vem uma preocupação dos pais: o que a escola pode exigir? Então, o PROCON de Santa Catarina vem passar algumas observações. A primeira é que o contrato deve ser lido pelos pais e visto o valor cobrado anual pela escolaridade do filho. Esse valor, ele pode ser dividido ou pago à vista. E aí vem aquela pergunta: a escola pode cobrar algum valor para garantir a vaga? Isso pode, é uma prática bem usual, no entanto, esse valor não pode ser a mais daquele valor contratado anualmente, ele tem que ser descontado. E também em relação àquele aumentozinho que acontece de ano para ano. Isso realmente é legal, no entanto, se esse aumento for muito exagerado e o pai quiser verificar o custo operacional da escola para verificar se esse aumento está condizente, também é um direito do consumidor. Nosso objetivo é deixar os pais sempre bem informados.
1: Diretora do PROCON é de Santa Catarina, Michele Alves, falando aqui com a gente. 14 para as 8, antes do intervalo comercial, já vem o esporte com o Adriano Franco para a gente encerrar o Jornal da Menina de hoje. Vamos dar um pulinho ali em Balneário Camboriú agora. O Moisés Tucker está com a gente, que é o nosso apresentador lá do Bote a Boca no Trombone da Rádio Menina de Balneário Camboriú. Ontem aconteceu um crime na praia de Balneário, homem baleado na cabeça, o autor foi preso na Barra Sul, onde tem aqueles prédios gigantes, onde tem lá a Marina Tedesco, né? Onde tem a praia, né? Famosa de Balneário Camboriú, tem até um parquinho de criança muito perto, onde aconteceram esses tiros ontem na praia de Balneário, em plena luz do dia, e o Moisés Tucker vai atualizar essa situação pra gente agora. Oi, Moisés, bom dia.
0: Muito bom dia, Rodrigo Vieira, bom dia a todos que acompanham o Jornal da Menina, primeira edição aí de Blumenau e região. Falamos aqui de Balneário Camboriú na manhã desta segunda-feira, e ontem à tarde, em pleno domingo, turistas, moradores e pessoas que frequentavam o mole da Barra Sul em Balneário Camboriú viveram momentos de tensão. Um homem de 37 anos de idade foi baleado na cabeça ontem à tarde em Balneário Camboriú. O crime aconteceu bem ali na Barra Sul, na Avenida Normando Tedesco, na esquina com a Atlântica. Local turístico, frequentado por muitas famílias, jovens, crianças, enfim. Segundo as forças de segurança, o autor dos disparos fugiu, correndo em direção à rua 4700, mas foi detido menos de um minuto após o crime, cerca de 30 metros do local. Durante a fuga, de acordo com informações da polícia, ele teria dispensado um casaco e um revólver calibre 38, que foi localizado e apreendido, essa arma que é supostamente a arma utilizada na tentativa de homicídio. As imagens das câmeras de monitoramento da região também foram analisadas e, segundo a Guarda Municipal, ajudaram a confirmar a autoria desta tentativa de homicídio. O suspeito, de 21 anos de idade, foi encaminhado para a central de plantão policial e a vítima foi atendida pelo Corpo de Bombeiros, levada ao Hospital Marieta Konder Bornhausen, em Itajaí. E a motivação do crime agora está sendo apurada e investigada pela Polícia Civil. De acordo com informações ainda extraoficiais, não temos a confirmação oficial do Hospital Marieta, este homem de 37 anos de idade, Alan Souza Cerqueira, não teria resistido ao ferimento de arma de fogo na região da cabeça e teria morrido ainda ontem à noite no Hospital Marieta Konder Bornhausen, aqui em Itajaí. Mas repito, esta é uma informação extraoficial, ainda não temos a confirmação oficial da assessoria de imprensa do Hospital Marieta em Itajaí. Mas a gente segue acompanhando esta informação, esta notícia, e a qualquer momento podemos atualizar aí aos ouvintes do Jornal da Menina, primeira edição. Com informações de Balneário Camboriú, Moisés Stucker.
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1: Obrigado, Moisés, pelas atualizações e qualquer coisa, só chamar a nossa equipe de balneário, sempre atenta aí aos acontecimentos. 10 para as 8, sua procura acabou, o energético do momento já chegou na FR Distribuidora. 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De volta já já com o esporte, loterias também para a gente finalizar então essa edição aqui do Jornalismo da Menina nesta segunda. É mais uma semana que está começando. Até já.
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1: 4 para as 8, chega mais, Rogério, dá o seu recado aí da Lotérica O Periquito de Ouro, é contigo.
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1: 19 graus e a temperatura. Quais são as informações aí, Adriano Franco?
4: Vamos lá, Rodrigo Vieira, falar da seleção brasileira. O Rayan marcou no final da partida. A seleção brasileira empatou com a Austrália na sexta-feira, na estreia de um novo ciclo pós-Copa do Mundo. Realmente decepcionou o torcedor brasileiro. O Carlo Ancelotti está sendo muito contestado, inclusive eu percebi um movimento nas redes sociais do torcedor querendo o Felipe Luiz, que hoje é técnico do Mônaco, da França, mas realmente o Brasil está tendo dificuldades nesse início de trabalho aí do Carlo Ancelotti. Não teve uma boa Copa do Mundo e o Rayan salvou a lavoura, tá? Nos minutos finais da partida poderia ser bem pior. Brasil amanhã vai voltar a campo para enfrentar a mesma Austrália, tá? Em outro local, e no dia 3 vai duelar contra a Índia. Vai ser um amistoso histórico, a primeira vez em que Brasil e Índia se enfrentam em um amistoso oficial. Então o Rayan marcou nos minutos finais sexta-feira e o Brasil empatou com a Austrália pelo placar de 1-1. A gente está vivendo a data FIFA e estamos tendo aí muitos jogos, muitos amistosos, a Nation League, que é a competição envolvendo seleções da Europa, a bola rolando aí em gramados europeus por todo o mundo. Falando agora um pouquinho sobre Copa Santa Catarina, tivemos rodada dupla neste final de semana, pela quinta rodada da Copa Santa Catarina, acontecendo no SESI. No sábado, o Beck arrancou o empate nos minutos finais da partida contra o Marcílio Dias. E ontem, no mesmo SESI, o Metropolitano perdeu para o Figueirense pelo placar de 1-0. Os demais resultados desta quinta rodada: Joinville 2-1 e o Ercílio Luz venceu também pelo mesmo placar 2-1 o Nação. A liderança da Copa Santa Catarina é no Marcílio Dias com 10, a mesma pontuação do Figueirense, que também tem 10. Ercílio Luz e Joinville fecham o G4 da Copa Santa Catarina. O Metropolitano é o sexto com 3 pontos, vale salientar, com um jogo a menos, e o Blumenau é o oitavo colocado com 2 pontos. A sexta rodada da Copa Santa Catarina terá início no final de semana, no sábado, em que o Metropolitano visita o Barra. O Beck vai folgar nesta rodada. Partiu falar de Série B do Campeonato Brasileiro. Tivemos a 30ª rodada acontecendo neste final de semana, Rodrigo Vieira, e clássico catarinense do Heriberto Wilson. O Criciúma voltou a vencer e venceu o Avaí pelo placar de 3-0. Com os 3 pontos somados, o Tigre agora é o quinto colocado com 50 pontos, está dentro do G6 da Série B do Campeonato Brasileiro. Em contrapartida, o Avaí é o 17º colocado com 30 pontos, está na zona de rebaixamento. Se terminasse a Série B, o Leão da Ilha seria rebaixado para a Série C, que tem na atualidade o Brusque na competição. E o Brusque não conseguiu um bom resultado jogando ontem na Arena Simo, empatou com a Ferroviária por 1-1. Com este ponto somado, o Brusque chegou a 5 no grupo C e agora vai precisar vencer a Inter de Limeira lá no interior de São Paulo no próximo sábado para conseguir uma dessas duas vagas do seu grupo, para consequentemente se garantir na Série B em 2027. Situação bem delicada do Brusque na Série C, deveria ter vencido ontem, agora ficou tudo para as últimas rodadas desse quadrangular final da Série C do Campeonato Brasileiro. E para a gente fechar, Rodrigo Vieira, o esporte, vamos falar um pouquinho sobre Copa do Brasil. A CBF definiu ontem as datas e horários dos jogos de semifinais da Copa do Brasil. Palmeiras e Vasco vão iniciar a disputa no domingo, dia 1º de novembro, no Nubank Park, às 16 horas. E no mesmo domingo, dia 1º de novembro, em Porto Alegre, teremos Grêmio e Atlético Mineiro. Jogos de volta vão acontecer, obviamente, em Belo Horizonte e também no Rio de Janeiro. A decisão da Copa do Brasil vai acontecer no dia 6 de dezembro, jogo único no Mané Garrincha, em Brasília. A gente fala mais de esporte na segunda edição do Jornal da Menina. Rodrigo Vieira.
1: Só para finalizar aqui, Adriano, o ouvinte aqui, o Jardel, mandou um WhatsApp dizendo que foi ontem no parque, falando em esporte, né? Foi no parque do Garcia. Escreveu o seguinte: ó, meu filho levou bola para jogarmos, mas os dois campos estavam fechados com cadeados. Jogamos bola no gramado lateral ao parquinho, mas com medo de acertar algumas crianças, porque estava muito cheio ontem, né? Ontem, sábado também, devia estar muito cheio, né? Sábado foi espetacular. E ele escreveu aqui, o Jardel: ó, uma vergonha um parque daquele tamanho ter apenas brinquedos para as crianças. Eu lembro uma vez que falaram, o pessoal da prefeitura, talvez você vai me corrigir, Adriano, que eles falaram que o parquinho não seria trancado no final de semana, aliás, o campo não seria trancado no final de semana, né?
4: Exceto quando o Blumenau estivesse treinando.
1: Tá, mas aí sábado jogou, por exemplo.
4: Jogou no SESI.
1: Então não treinou então, sábado.
4: Era no SESI, não no
1: parque. E domingo não, se jogou no sábado, né?
4: Não, descansa
1: não,
4: no domingo.
1: Não treinou domingo.
4: Uhum.
1: Então por que que tava fechado ontem o campo, gente? Lembra que o Altemir teve uma vez lá ao vivo,
4: exatamente,
1: de manhã?
4: Exatamente.
1: Aí tava, e abriram e tal, né?
4: As correntes estavam lá.
1: Mas estava aberto, né? Fala, uhum, não, vai ficar aberto aqui e tal. Pessoal, alô, Prefeitura de Blumenau, que cuida dos nossos parques da cidade. O pessoal quer ir com a criança brincar final de semana? Ou agora é o Parque do Beck, hein, gente? Quer dizer, o Parque do Beck, é o Campo do Beck e acabou? Agora...
4: Tem que mudar o nome, então.
1: Não, então muda o nome. Bota Campo do Beck lá no Garcia, não fala mais Parque do Garcia. Porque se o parque é do Garcia, então tem que ser do povo do Garcia, né?
4: E até porque os pais aí não vão falar pros filhos, a gente sabe, nós somos pais.
1: Claro.
4: A gente tem que fazer todo aquele trabalho, filho, a gente vai ir no determinado lugar, vamos fazer isso. Possivelmente esse pai falou pro filho, ó, a gente vai jogar uma bola ali no campo.
1: E ver aquele gramado bonito lá, né, Adriano?
4: Enfim.
1: Poxa vida, né?
4: Então.
1: Criança fica, nossa, quer muito brincar lá, né? Pra criança é uma memória afetiva aquilo ali, é uma lembrança, é um sonho, daqui a pouco quer ser jogador também. Toda aquela coisa que passa entre os meninos e as meninas que gostam de esporte, né? Então fica o recado. Obrigado, Jardel. Importante a tua mensagem aqui pra gente. Ao longo da semana a gente vai retornar com esse assunto, até com a resposta aí da prefeitura sobre esse tema aí também. Um abraço, Adriano. Até amanhã, né?
4: Um abraço. Boa semana, Rodrigo Vieira.
1: Valeu. Boa semana pra todos os ouvintes da Menina. Vem aí o Alan, Aline, Dai, pra ficar com você no show da manhã, 8:03 agora. Até amanhã cedinho, às 6 horas por aqui. Tchau, tchau.
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0: Amado povo de Deus, você que acompanha esse momento e essas palavras de sabedoria aqui na Rádio Menina. Cuidado com os valores perenes. A alma, Deus e a eternidade são valores que não passam, são valores eternos. Cuidar da alma é cuidar das emoções, dos sentimentos, dos desejos e também dos sonhos. E você sabe que está no mundo onde tudo passa, mas você é uma pessoa que com certeza, passando pela sua morte, você vive uma eternidade que lhe espera. Por isso, prepare sempre a sua alma para viver em comunhão com Deus, em comunhão com a natureza criada por Deus e em comunhão com o homem e com a mulher que é a sua imagem e semelhança. Tenha um bom dia, um grande abraço e fique com Deus.

Bordal, não importa onde, Blumenau, Gaspar, Indaial, Timbó, Pomerode, sejam todos muito bem-vindos. O Show da Manhã tá começando, eu, Alan, tô chegando na área e até meio-dia a gente vai brincar, vai se divertir, vai dar risada.

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Tá no ar o nosso show da manhã.

0: show da manhã da menina, teve Jeito Moleque, teve Jorge e Matheus. Começamos bem demais, hein? Fica à vontade para mandar o seu bom dia, o seu recado. O nosso zap é o 2102-6515. Já tem uma galera aqui mandando bom dia, falando que tá do outro lado do rádio ouvindo a gente. Deixa eu mandar um beijo aqui, ó, pra Crisley de Oliveira, do Progresso. Ela tá mandando parabéns pro irmão que fez aniversário ontem, o Cristiano. Estamos aqui ligados na menina. Valeu, um abraço, parabéns, muita saúde, tudo de bom aí pro Cristiano. Beijo pra Crisley e toda a galerinha aí com o radinho ligado aqui na menina, tá bom? Tem mais gente ouvindo a gente? Deixa eu mandar um beijo. Deixa eu mandar um beijo aqui, ó, pra Evelyn. Ô, Evelyn, valeu, obrigado pelo carinho, que tá sempre ouvindo a gente. E hoje começou cedo na faxina e o rádio já tá no último volume aí da menina. Que legal, capricha aí, tá bom? Benedito tá sempre com a gente. Galerinha lá na mecânica do Siloca, abraço pra todo mundo. A Janete tá ligadinha com a gente no Tribés, beijo pra Janete. Quem mais? Pessoal de Navegantes, a Isabel tá em Navegantes e tá ouvindo a gente. Valeu, Isabel, beijo pra você, pra toda a audiência menina aí no nosso litoral. A gente vai pro intervalo e volta rapidão.
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mentirosos. Zé Neto e Cristiano aqui no Show da Manhã da Menina. Teve Lucas e Igor, Mumuzinho, Gustavo Lima. E daqui a pouquinho tem mais galera que tá no zap com a gente. Deixa eu mandar beijos e abraços. O Ivo da Itopava Norte tá ligadaço aí com a gente. Um abraço, amigão. Tem mais gente ouvindo a gente. O Maicon tá ligadão com a gente também.

0: vai estar sempre ligadaço com a gente. Valeu, parceiro. A Maria Isabel tá ligadinha com a gente no bairro da Velha. Tem mais gente ouvindo a gente. O Benedito. O Benedito já mandou 428 áudios aqui. Um abraço, Benedito. Deixa eu mandar um beijo pra Michele, tá ligadinha com a gente também. O WhatsApp da menina é o 21026515. Atenção, que rufem os tambores. Onde estão os tambores? Estão aqui os tambores. Pronto. A partir deste momento, mensagens no WhatsApp da menina. Vale mensagem de texto, áudio, vídeo, vale tudo, tá bom? Valendo aí um par de ingressos de cinema Arcoplex no Shopping Parque Europeu e camiseta lindona da menina. Todas as mensagens concorrem. Para participar, tem que mandar mensagem no WhatsApp da menina, o 21026515.
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0: 8h44, bom dia.
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César Menotti Fabiano aqui no Show da Manhã da Menina. Boa, boa, boa. Sem Medo de Ser Feliz, teve Pedro e Vinícius, Brilhação, Leonardo lá no comecinho do bloco. E daqui a pouquinho tem mais. Galera que tá no zap com a gente, deixa eu mandar um beijo aqui, ó, pra Patrícia da Itopaba Central. Ela tá mandando pros filhos Jonas, Ágata e Helena. Galera que tá de radinho ligado aqui na Menina. Todo mundo concorrendo aos ingressos pro cinema, tá bom? Arcoplex no Shopping Parque Europeu e ainda camiseta lindona da Menina. É, tem mais, a Janete tá ligadinha com a gente. Eu quero ingresso, por favor, manda pra mim. Beijo, Janete, tá ligadinha, tá curtindo aí a programação. A Mara tá ligadinha, eu quero os ingressos de cinema pra levar meus filhos. Valeu, Mara, tá concorrendo. A Gabi de Gaspar tá ligadinha com a gente e também tá concorrendo aos ingressos. Valeu, Gabi, beijo pra você também. A gente vai pro intervalo rapidão e volta já. Segura aí.

0: 9:03.
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2: Bom dia pra você, Alan, pra todo mundo que tá aqui no show da manhã da Rádio Menina, 20 graus a temperatura, tempo encoberto, as primeiras horas desta segunda-feira com chuva, né? Agora o tempo firme, mas bastante fechado. Aliás, falando em tempo, a semana ela deve começar com instabilidade, risco de temporais aqui em Blumenau. Essas instabilidades devem marcar Blumenau e a região do Vale do Itajaí, Médio Vale do Itajaí principalmente, segundo o Alerta Blue. A previsão está indicando chuva, trovoadas, possibilidade de temporais isolados, e isso segue até quinta-feira. Nesta segunda-feira, condições de pancadas isoladas de chuva ao longo do dia, não se descarta também temporais. Amanhã, terça-feira, a instabilidade ela continua, possibilidade de chuva acompanhada de trovoadas. Na quarta-feira, a formação de uma frente fria entre o Rio Grande do Sul e Santa Catarina deve manter o tempo instável com pancadas de chuva. Já na quinta-feira, dia 1º, o maior risco ocorre entre a madrugada e o início da manhã, quando pode haver chuva intensa em curto período. Durante o dia da quinta-feira, instabilidades mais fortes devem se afastar, com o céu permanecendo nublado e a possibilidade de chuva mais leve. O Alerta Blue, né, tá trazendo aqui a informação, né, do risco de alagamentos, deslizamentos pontuais entre segunda e quinta-feira. A frequência da chuva também pode contribuir para a elevação do nível do rio Itajaiaçu. Por isso é importante acompanhar as atualizações da meteorologia, tudo aquilo que vai trazer ao longo da semana a Defesa Civil do município de Blumenau, e é claro, estaremos atentos a isso para atualizar para você, ouvinte da Rádio Menina, aqui nos 97.5 e também nas nossas plataformas digitais. Jefferson Fagundes para o jornalismo da Rádio Menina.
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3: É, minha querida e amável Aline Doce.
4: Meu querido e amável Alan, bom dia pra você, bom dia, gente.
3: Que bom que pelo menos você não cometeu excessos no final de semana.
4: Não, eu não faço isso, jamais.
3: A outra tá na experiência e comete excessos no final de semana e não aparece na segunda-feira.
4: Fiquei sabendo sobre...
3: Só que ela é mais inteligente que você.
4: Por quê?
3: Porque ela mandou texto falando que tava com dor de barriga, falando que tava com tremedeira, que não podia vir, que tava saindo por cima e por baixo. Já você manda áudio. E aí eu tenho os áudios todos armazenados aqui.
4: É que eu tenho que ser mais realista, né? A mentira tem que ser boa.
3: Mas ali é muito realismo. Dá pra ouvir o barulho da descarga
4: a
3: quando é você.
4: A mentira tem que ser boa, meu querido.
3: Dá pra ouvir o eco do banheiro quando
4: claro,
3: tu manda.
4: Eu vou no banheiro, eu solto a descarga, eu falo, nossa, eu tô morrendo.
3: E já tá pronta pra outra. Vai.
4: Bom dia pra você do signo de Áries, Touro e Gêmeos. Áries, dia importante para negócios e parcerias, com boas chances no começo da tarde, para vendas e também entrevistas. No amor, você busca segurança e emoção, mas cuidado com a vontade de exclusividade. Aproveite o dia para equilibrar suas emoções. Cor magenta, números 45, 18 e 34. Touro, ótimo dia para avançar na carreira, conquistar um cargo ou assinatura de contrato. Sua autoestima fica elevada. No amor, o charme fica em alta e a paixão pode surgir, mas evite desconfianças que podem atrapalhar o clima. Cor azul claro, números 22, 6 e 60. E Gêmeos, hoje manter a calma e evitar conflitos é fundamental. Prefira trabalhar de forma tranquila para evitar os estresses. Reserve momentos de silêncio para recarregar suas energias. Seu charme e espontaneidade podem atrair alguém especial. Cor dourado, números 30, 19 e 28.
3: Obrigado, dona Lene.
4: Até mais.
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3: 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Tamo de volta. 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

Manhã da Menina, teve Guilherme Benuto, Michel Teló no comecinho do bloco e daqui a pouquinho tem mais. Galera que tá de radinho ligado, curtindo o nosso show da manhã, meu amigo Ronaldo Alves, o Batata, tá ligadão aí com a gente, a Silvana tá ligadinha, tá curtindo o show da manhã, tem mais, a Patrícia Bicalho tá ligadinha com a gente, eu quero ingresso de cinema, Alan, tá concorrendo, Patrícia, hoje todas as mensagens concorrem, tá bom?

0: rádio, que legal. Bom dia, aqui é a Jéssica de Gaspar. Manda esses ingressos de cinema pra mim, já tenho a camiseta. Ah, legal, legal. Beijo, Jéssica, tá concorrendo, tá bom? Mais uma mensagem bem rapidinho aqui, ó. A Caroline tá ligadinha com a gente, tá curtindo a programação. Valeu, Caroline, beijo, beijo pra você também. Eu vou pro intervalo rapidão e volto já, segura aí.
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3: A CBF confirmou ontem as datas dos jogos das semifinais da Copa do Brasil. Palmeiras e Vasco abrem a disputa no domingo, dia 1º de novembro, às 16 horas, no Nubank Park, em São Paulo. No mesmo dia, às 18h30, Grêmio e Atlético Mineiro se enfrentam na Arena do Grêmio em Porto Alegre. No sábado seguinte, dia 7, tem Atlético Mineiro e Grêmio decidindo uma vaga na final na Arena MRV em Belo Horizonte, às 18 horas. E no domingo, dia 8 de novembro, Vasco e Palmeiras fecham as semifinais em duelo marcado para as 17 horas em São Januário, no Rio de Janeiro. Os mandos de campo já haviam sido definidos em sorteio realizado pela CBF. A final da Copa do Brasil está marcada para acontecer dia 6 de dezembro em jogo único no Mané Garrincha, em Brasília. Para o Esporte Total, Adriano Franco.
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0: Ai, ai, ai, deu de falar de política, agora não pode. Sim. O microfone tá aberto aqui, quando fechar o microfone a gente volta.
23: Sim.
0: Cara, a gente tá numa fase de levar cagaço até em semáforo. Você tá parado ali na sinaleira.
23: Nossa, verdade.
0: De repente eles estão batendo no vidro, querendo empurrar o santinho pra dentro do carro.
23: Tu sabe o que aconteceu esse final de semana? Na verdade, hoje, quando eu levantei, acordei pra vir pra rádio, né? Pra vir trabalhar.
0: O que aconteceu?
23: Lá no nosso prédio, no nosso residencial ali, não pode fazer essa distribuição de santinhos, né? Mas tá rolando na caixa de correio. Tá rolando.
0: Ai, ai, ai.
23: E hoje eu acordei com um santinho embaixo da porta. Isso vai dar o que falar. Isso vai dar um tereté, tiriti.
0: Estão colocando embaixo da porta.
23: Colocando embaixo. Não pode.
0: Não pode.
23: Não pode, tem câmeras, viu, gente?
0: É? Ai, ai, ai.
23: Que sacanagem, né?
0: Imagina. Cara, mas isso aí é igual muita investigação que acontece, que aconteceu, acaba não dando em nada.
23: Não dá em nada, óbvio
0: não
23: que não.
0: Dá
23: não
0: dá em nada.
23: Não, e tá tudo certo também.
0: Até que me prove o contrário, que mostre algum resultado,
23: tudo
0: eu não
23: certo.
0: Acredito mais em nada.
23: Tá tudo certo, só que né, se acordar ali, eu falei, meu Deus, o que é isso embaixo da porta? Fui ver a santinho.
0: É assim que começa.
23: Câncer, leão e virgem. Câncer, hoje o seu potencial para ganhar dinheiro cresce. Arca de Noé.
0: Tô encontrando a Arca de Noé, eu tô avisando.
23: Câncer, hoje o seu potencial para ganhar dinheiro cresce, tá? Mas evite gastos impulsivos e empréstimos arriscados. As relações familiares tendem a ficar mais harmoniosas. No amor, pense antes de agir impulsivamente com alguém que gosta. Cor branco, número 52, 38 e 43. Leão, hoje a lua em touro fortalece sua determinação e ambição, com uma surpresa positiva no horizonte. Aproveite sua energia, mas cuidado com irritações e estresse que podem afetar o seu bem-estar. Já no amor, evite ciúmes e orgulho para manter a harmonia com quem você gosta. Cor rosa, número 52, 16 e 43. E virgem, o universo favorece oportunidades profissionais e ideias rentáveis. Passeios, arte e música renovam seu astral. Lembre-se de respeitar seus limites para manter a saúde em dia. Novos encontros podem evoluir para romance sério. Vejo também planos de viagem a dois, hein? Cor laranja, números 48, 19 e 55.
0: Obrigado, dona Aline. Estamos de volta para mais uma sequência aqui na 97,5.

0: aproveita que eu tô obrigado, Natan e Zé Vaqueiro aqui no Show da Manhã da Menina. A gente vai voando pro intervalo comercial e volta rapidão. Aproveita, fica à vontade pra mandar mensagens no WhatsApp da menina e concorrer a um par de ingressos de cinema, Arcoplex no Shopping Parque Europeu. O sorteio rola no finalzinho do Show da Manhã. 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
10: Ai, ai, ai, Aline, Aline, Aline.
11: Libra, vai. Escorpião e Sagitário.
10: Vai.
11: Libra, hoje o seu lado prático pode ajudar nas finanças, mas atenção à tarde, tá? Evite gastos impulsivos e decisões apressadas. A energia fica renovada, ideal para experimentar algo novo e se sentir bem. Já no amor, sua sensualidade fica em alta, mas cuidado com tretas que podem surgir. Cor bege, números 32, 51 e 35. Escorpião, dia ótimo para fechar acordos e investir em parcerias. Na família, velhos assuntos podem surgir e evitar conflitos na hora de lidar com parentes é essencial. No amor, o desejo de se envolver é forte, então cuidado para não perder boas oportunidades de romance. Cor amarelo, números 44, 53 e 5. Sagitário, hoje a lua em touro incentiva a organização do trabalho, mas cuidado com a pressa e conflitos desnecessários. No período da tarde, uma parceria imprevisível pode inovar a sua rotina. Cuide da sua saúde mental e aproveite as surpresas amorosas que podem surgir de forma inesperada. Cor creme, números 33, 51 e 23. Ah. Deixa eu perguntar uma coisa pra ti. Tu viu uma onça no litoral catarinense esse final de semana?
10: Não era onça. Não era onça. Você já viu uma jaguatirica?
11: Era uma jaguatirica.
10: Você já viu?
11: Eu me confundi. Não, mas nas pedras.
10: Não, era uma jaguatirica.
11: Nas pedras do litoral catarinense.
10: É. Sabe por quê? Mas eu sei o porquê que ela fez isso.
11: Por quê?
10: Isso. Porque um tempo atrás, encontraram uma capivara ali. Meu e os bombeiros foram atrás pra capturar a capivara. Aí ela pensou.
11: Pô, jaguatirica.
10: Se eles fizeram isso com a capivara, vai que eles vêm atrás.
11: É, altas fotos.
10: Da jaguatirica também.
11: Altas fotos e vídeos. 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

0: Cara de sorte, aqui no Show da Manhã da Menina, teve Panda, teve Juan e Leandro, a fofoca do ano, participação de Danilo e Davi, teve Thiago York com Menos é Mais. E daqui a pouquinho tem muito mais. 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

0: 10:03, bom dia.
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0: Jefferson Fagundes.
2: Vamos lá, Alan, com informações para o ouvinte da Rádio Menina, quem segue no trânsito, em casa, pelo aplicativo, 97.5 no rádio, 20 graus neste momento a temperatura, tempo segue fechado, bastante carregado, existe, né, a possibilidade de instabilidades significativas nesta semana, inclusive o Alerta Blue está informando aqui que novas áreas de instabilidade associadas a perturbações na atmosfera estão avançando em direção a Blumenau nas próximas 2 horas, condições para pancadas de chuva com trovoadas, não se descarta chuva intensa em curto espaço de tempo, então fique atento às condições climáticas. Aqui na Menina FM vamos atualizando essas informações. Alan, fim de semana infelizmente foi marcado por acidentes de trânsito, né? Aqui em Blumenau e também na região. Tivemos ontem, inclusive, um acidente no qual um motociclista acabou morrendo depois de se chocar contra o meio-fio e em sequência acabou colidindo contra um muro. Foi ontem pela manhã, ali na rua Gustavo Salinger. Segundo as informações, né, da Guarda Municipal de Trânsito, a motocicleta estava seguindo no sentido Rua Bahia quando bateu contra o meio-fio e sequencialmente contra o muro. O condutor sofreu vários ferimentos, foi atendido por equipes dos bombeiros e do SAMU, encaminhado em estado grave de saúde ao hospital e acabou não resistindo aos ferimentos e faleceu. Tivemos também ontem o registro de um acidente, né, no município de Pomerode também. Infelizmente, um motociclista acabou falecendo em virtude desta colisão. Foi na SC-421. De acordo com as informações, né, foi uma colisão contra um outro carro, esse grave acidente que foi registrado ontem à noite ali no município de Pomerode. Para mais detalhes e outras informações, acesse portal meninablue.com.br. Jefferson Fagundes para o jornalismo da Rádio Menina.
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20: Ai, ai, ai, minha querida e amável Aline, Deus, como é bom graça falar da vida dos outros, né?
21: Chato, sem graça, sem sal.
20: É mesmo, Aline?
21: Eu acho.
20: Fala mais.
21: Ui, credo.
20: Vai.
21: Capricórnio, Aquário e Peixes para finalizar. Capricórnio, ótimo dia para revisar sua rotina, inovar e aplicar ideias criativas.
16: Boa.
21: A sorte está ao seu lado, especialmente na parte da tarde. No amor, seu charme fica em evidência e novas atrações podem surgir sempre com a leveza e controle.
16: Ah.
21: Cor preto, números 40, 14 e 13.
16: Preto.
21: Preto.
16: Até fui olhar, mas é azul hoje.
21: É azul hoje. Ah. Aquário, aproveite o dia para explorar sua criatividade e fique aberto às novidades que podem abrir novos caminhos. A tarde traz a necessidade de paciência no lar. No amor, mantenha o coração aberto. Cor azul esverdeado, número 59, 4 e 23. E peixes, a comunicação é fundamental para o sucesso. Então escolha bem suas palavras e organize suas tarefas com calma. Dia ideal para contatos e reuniões. E à tarde, chances de surpresas e boas notícias. No amor, conversas podem evoluir para momentos especiais e surpreendentes. Cor azul turquesa, número 59, 49 e 32. E o horóscopo da menina fica por aqui.
16: Eu mandei a foto no WhatsApp do Cris.
21: Vou lá ver. Tchau.
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16: 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Agora tem roupa nova aqui no Show da Manhã da Mineira.

0: recebe roupa nova com Marcos e Belucci. E daqui a pouquinho tem muito mais. A gente vai pro intervalo comercial e volta rapidão. Não sai daí, não!
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0: Marcos e Belucci aqui no Show da Manhã da Menina. Pena que você já namora. Teve Netezinho Lima, Guilherme Santiago com Guilherme Benuto. Teve até um Corpo e Alma com Traia Véia lá no comecinho do bloco. Daqui a pouquinho tem mais. Galera que tá no WhatsApp com a gente, todo mundo querendo se dar bem, todo mundo querendo os ingressos de cinema e a camiseta lindona da menina. Deixa eu mandar beijos e abraços aqui, ó. A Juliane tá ligadinha com a gente. Beijo pra Juliane. Tem mais gente ouvindo a gente. O Nestor tá ligadaço com a gente. Valeu, amigão. Deixa eu mandar um abraço aqui, ó, pro Aguinaldo, motorista de aplicativo, levando a gente de carona. Manda esses ingressos de cinema pra cá. Valeu, amigão, tá concorrendo. O Nelson do bairro da Velha, ligadão aí com a gente também, grande abraço. O Márcio também é motorista de aplicativo, ouvindo, levando a gente de carona. Valeu, amigão, obrigado pela carona, tá? O David tá ligadaço aí com a gente, valeu, parceiro. Bom dia, é a Lise da Velha, ligadinha na menina. Valeu, Lise, beijo pra você também. É, bom dia, segundou com a menina. Ah, que legal, eu quero os ingressos de cinema. É a Rosinei. Caindo um trovadão aqui no centro de Blumenau neste exato momento, relâmpago, trovão, começando a chover forte. Então, pra você que tá dirigindo, tá na pista, pista molhada, vamos devagar, com calma, daqui a pouquinho todo mundo chega onde tem que chegar, tá bom? Atenção redobrada aí pra quem tá dirigindo pra lá e pra cá. Chovendo forte em alguns pontos aqui da cidade de Blumenau neste exato momento e também no Vale do Itajaí. Intervalo e a gente volta rapidão.
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0: Chovendo em Blumenau, temperatura 19 graus, agora 10:44.
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3: Olá, Alan, olá você ouvinte da Rádio Menina. Eu trago agora os destaques do Jornal da Menina, segunda edição, que vai começar daqui a pouco a partir do 12:25. Setor de trânsito violento nas últimas 48 horas aqui em Blumenau. Motociclista morreu após bater em muro no bairro Topava Seca, já no Escola Agrícola. Idoso morreu após passar mal volante, também colidir contra muro. No setor policial, grupo agride trabalhador e rouba ferramentas da vítima. Assalto que aconteceu numa obra no bairro Topava Norte. Vamos falar também sobre o recadastramento na fila única para 6 escolas municipais aqui de Blumenau. Prazo vai até o dia 9. E vamos, é claro, trazer mais informações sobre votos brancos e nulos. O que isso pode impactar na eleição? Tendo também, é claro, a previsão do tempo, o esporte. Tudo isso daqui a pouco, a partir do 12:25, no Jornal da Menina, segunda edição.
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6: 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Tamo de volta. 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Até meio-dia rola o show da manhã aqui na Menina. Agora tem Ed Brito e Samuel.

0: mandar. A gente vai, vai congelar o WhatsApp agora pra fazer o sorteio. No próximo bloco eu anuncio quem vai levar os ingressos pro cinema e a camiseta da menina, tá bom? Obrigado todo mundo que mandou mensagem, cara, foi muito legal, muito bacana. Todo mundo querendo os ingressos de cinema e a camiseta da rádio. Ah, legal, foram muitas mensagens aí no nosso WhatsApp. Mesmo que não ficou azulzinho o negócio aí no WhatsApp, não fica triste não. Não tem como passar todas as mensagens no ar, mas na hora do sorteio todo mundo concorre.
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0: 11:25.
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4: No clássico catarinense pela 30ª rodada da Série B do Campeonato Brasileiro, melhor para o Criciúma, que na sua casa, no Heriberto Ilse, no sul do estado, goleou o Avaí pelo placar de 3-0. O Tigre volta a vencer depois de 3 rodadas sem vitórias. Agora o Criciúma é o 5º colocado com 50 pontos, 4 pontos a menos que o líder Vila Nova, que tem 54. Se terminasse hoje a competição, o Criciúma estaria no quadrangular final para buscar uma vaga à elite do futebol nacional em 2027. Em contrapartida, o Avaí permanece no Z4 da Série B do Campeonato Brasileiro com 30 pontos, 2 pontos a menos que o Botafogo de São Paulo, que é a primeira equipe que está se livrando do rebaixamento para a Série C no próximo ano. Para o Esporte Total, Adriano Franco.
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0: Ah, que legal, estamos de volta para mais uma sequência aqui na 97,5.
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0: de Leonardo, Marília Mendonça no comecinho do bloco, daqui a pouquinho tem mais a saideira, as últimas desta segunda-feira. Por quê? Porque meio-dia tem o horário eleitoral, os nossos candidatos fazendo promessa, fazendo aquele discurso, mostrando as propostas, um malhando o pau no outro, tem disso também, tem disso também, estão usando o espaço para um lascar o pau no outro aí. Daqui a pouquinho, mas é muito importante, tá bom? Muito importante ouvir o horário eleitoral. Meio-dia e meio-dia e 25 tem o Jornal da Menina, segunda edição. Muita informação aqui na 97,5 e também nas nossas plataformas digitais. Quem tá se dando bem, quem tá levando os dois ingressos de cinema Arcoplex no Shopping Parque Europeu e a camiseta lindona da Rádio Menina é a Gabi. A Gabi mandou mensagem, telefone 99733 finalzinho 95. Ô Gabi, passa aqui na Rádio Menina, tem 3 dias úteis pra passar aqui e retirar os ingressos e também a camiseta lindona da menina. Pra quem não ganhou, não fica triste não, hoje à tarde no show da tarde teremos mais.
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0: Chovendo em Blumenau, temperatura 19 graus. 11:44.
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amanhã tem mais, tá bom? A partir das 8 da manhã, a gente se encontra aqui na 97,5, sempre com o patrocínio de Altenburg, Posto Márcio, Blue Ideias, Suprema Pizza e Cooper Atacarejo, patrocinando o nosso show da manhã, que tá de volta amanhã a partir das 8 da manhã. Previsão de muita chuva aí nas próximas horas, daí o alerta agora nos celulares, né? Nos aparelhos aí de celular pra próxima hora aqui em Blumenau. Muita atenção aí, previsão de chuva forte, granizo pontual. Daqui a pouquinho, 12:25, tem o Jornal da Menina, segunda edição. Muita informação, previsão do tempo, tudo em tempo real aqui na 97,5. 12:25, o Jornal da Menina, segunda edição. 12:00, horário eleitoral. E amanhã, a partir das 8 da manhã, tem mais show da manhã aqui na Menina. Bom almoço, uma excelente tarde de segunda, boa semana pra todo mundo.

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19: Motociclista morre após bater em muro no bairro Itaupava Seca. No bairro Escola Agrícola, um idoso morreu após passar mal ao volante e também colidir contra muro. Mulher é presa suspeita de agredir filha de 3 anos após criança pintar parede de casa. Grupo agride trabalhador e rouba ferramentas da vítima. Assalto aconteceu em obra no bairro Itaupava Norte. Blumenau abre recadastro da fila única para vagas em CIs e escolas municipais. Pais e responsáveis têm até 9 de outubro para atualizar os dados. Voto nulo ou branco, entenda a diferença e o impacto nas eleições. Primeiro turno da votação acontece neste domingo, dia 4 de outubro. O esporte em destaque com o Adriano Franco. Boa tarde, Adriano.

0: Campeonato Brasileiro, tem catarinense na disputa das competições e a gente vai trazer os detalhes nesta edição do Jornal da Menina, segunda edição.
1: Muito obrigado, Adriano. Daqui a pouco você volta com todos os detalhes do esporte, tem da previsão do tempo, entrevista e muito mais do Jornal da Menina, segunda edição, que está começando.
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1: Um ótimo início de tarde para você que acompanha a Menina FM 97.5 nas plataformas digitais. Início de tarde com tempo instável aqui em Blumenau, assim como foi também o início da nossa manhã. Temperatura agora, de acordo com os dados do Alerta Blue, 19,4 graus, sensação térmica também na casa dos 19 graus. Estamos vivendo, né, um início de semana com instabilidades, o risco de temporais. O Alerta Blue está divulgando, né, esse aviso meteorológico até a próxima quinta-feira. Existe a possibilidade dessas chuvas mais intensas, elevação do nível do rio Itajaiaçu e também, é claro, né, atenção voltada para alagamentos e deslizamentos. Daqui a pouco, na previsão do tempo, nós vamos atualizar essas informações e trazer mais detalhes também. Cristiano, boa tarde, boa semana.
3: Boa tarde, Jeff, boa tarde você, ouvinte da Rádio Menina, vamos fazer aí uma boa semana, essa aqui é a última do mês de setembro, já começando inclusive o mês de outubro, e vamos torcer para que essa chuva toda não provoque nenhum dano, nenhum estrago aqui na nossa cidade. Lembrando que o Jornal da Menina tem produção e apresentação de Cristiano Silva, Jefferson Fagundes, coordenação de jornalismo é de Marcos Alberto Jona, e você pode fazer contato conosco através do nosso WhatsApp. Mande sua mensagem para cá no 2102-6519. 2102-6519 é o canal de comunicação com o jornalismo da Rádio Menina. 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A gente abre o Jornal da Menina, segunda edição.
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3: Meio-dia e 30 minutos. Vamos agora com os destaques dos principais portais da internet. Pesquisa Quest, primeiro turno. Lula tem 39%, Flávio 34%, Caiado e Cury 4%, Renan Santos 3%. Queda de indecisos e melhora de Lula entre mulheres e baixa renda. Análise aí da pesquisa Quest. Dino pede sessão do plenário do STF para julgar posts na internet, né, de Nossa Senhora. Ainda também Salles desiste de concorrer ao Senado e declara apoio a outros dois candidatos lá em São Paulo. Bets vão ao Supremo Tribunal Federal para tentar suspender proibição do governo. Aqui em Santa Catarina, os destaques de hoje. Pedras de granizo do tamanho de ovos causam estragos durante temporais no oeste catarinense. A região lá foi castigada com chuva de granizo durante esta segunda. Morre filhote de elefante marinho nascido em parto raro e histórico no litoral de Santa Catarina. Homem assassinado com tiro na cabeça próximo da Praia Central em Balneário Camboriú. Ainda também no portal meninablue.com.br. Semana começa com instabilidade, risco de temporais. Daqui a pouco, na previsão do tempo, a gente vai trazer mais detalhes. Erosão às margens do Ribeirão Garcia mobiliza defesa civil na região do antigo Grande Hotel. Inclusive lá no portal meninablue.com.br a gente tem imagens, inclusive, dessa erosão. O Grande Hotel, né, o antigo Grande Hotel, esse que está em reforma aqui no comecinho da rua 15 de novembro. Então lá você confere todas as imagens dessa erosão. Ainda também, mulher é presa, suspeita de agredir filha de 3 anos após criança pintar parede. Grupo de 5 homens agride trabalhador e rouba ferramentas aqui em Blumenau. Daqui a pouco, inclusive, a gente vai trazer os detalhes no setor policial. Então tem aí todos os destaques, né, no portal meninablue.com.br. Acesse lá e fique bem informado. Agora, 12:33.
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1: Muito bem, vamos com as informações locais para você que acompanha o jornalismo da Rádio Menina, para você que está conosco em 97.5, você que está com a gente também pelas plataformas digitais. Termina hoje as inscrições para o concurso de decoração da Oktoberfest, que é promovido pela CDL Blumenau.
3: A participação é gratuita e vão ser distribuídos R$6.000 em prêmios.
1: Podem participar as empresas associadas à entidade de diferentes segmentos e portes, como lojas, restaurantes, clínicas, escritórios, indústrias e prestadoras de serviço.
3: A diretora de desenvolvimento da CDL Blumenau, Priscila Emanuela Ferreira, explica as regras.
4: Este ano temos o concurso de decoração do Oktoberfest para todos os associados da CDL Blumenau. Basta fazer inscrição no site da CDL Blumenau e lembrando que é concurso de decoração, não apenas vitrine. Então vale fachada, ambiente interno, espaço comercial. Então não é apenas para lojas, mas para todos os associados da CDL Blumenau.
5: Como é que vai ser feita a escolha dos vencedores?
4: A escolha vai ser através de votação popular. Isso vai ser dentro do site da CDL Blumenau. Lembrando, cada CPF vai ter direito a um voto. E votando, a pessoa já vai estar automaticamente participando de ingressos para participar do Oktoberfest.
5: Ainda falando a respeito de Oktoberfest, né? Porque isso vai

0: Por ter decoração, os três primeiros colocados vão receber 3.000, 2.000 e R$1.000.
1: Lembrando que cada empresa vencedora também terá direito a duas vagas para desfilar, né, com o grupo Planeta Péia durante a Oktoberfest.
0: Quem participar da votação também vai concorrer a ingressos e a um caneco oficial da Oktoberfest. Lembrando que a festa começa lá na próxima semana, no dia 7 de outubro. Antes de a gente ir pro intervalo, só trazer também informações sobre uma erosão às margens do Ribeirão Garcia, que mobilizou a Defesa Civil ali nos fundos do grande hotel que está em reforma, né? Que é uma erosão até de grandes proporções na região ali dos fundos do hotel. Segundo a Defesa Civil, o órgão mantém contato direto com o engenheiro responsável pela obra, que é particular, para definir a melhor estratégia para o reparo.
1: E a Defesa Civil disse ainda que a prioridade é agilizar os trabalhos para solucionar o problema e recuperar a área, né, o quanto antes, até para evitar que essa erosão cresça e mais transtornos sejam registrados ali naquele local.
0: Inclusive lá no portal Menina Blue tem as imagens para você conferir. 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
0: 12:37, temperatura neste momento aqui na cidade de Blumenau, de acordo com o Alerta Blue, 19,5 graus, temperatura amena, tempo bastante instável, com possibilidade de muitas pancadas de chuva, inclusive, daqui a pouco a gente vai trazer informações da previsão do tempo. No setor policial, vamos falar aí sobre uma mulher que foi presa, suspeita de agredir a filha de apenas 3 anos. Fim de semana violento no trânsito aqui na cidade. O motociclista morreu após bater em muro no bairro Topava Seca, já na escola agrícola. O idoso morreu após passar mal ao volante e também colidir contra a estrutura de uma residência. Ainda vamos falar também sobre as eleições. Voto branco ou nulo, você vai entender a diferença e também o impacto na eleição. Tem também informações de esporte com o Adriano Franco. Voltamos já.
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4: Meio-dia e 42 minutos, voltamos com o Jornal da Menina, segunda edição. Daqui a pouco o Adriano Franco vai trazer as informações do esporte. Amanhã tem mais um amistoso da seleção brasileira, novamente contra a Austrália. Primeira apresentação da seleção não foi boa nesse retorno pós-Copa. Daqui a pouco todos os detalhes. Agora vamos com a previsão do tempo.
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4: A temperatura neste momento aqui na cidade de Blumenau é de 19,6 graus, de acordo com um alerta Blue. E quem vai trazer todos os detalhes da previsão do tempo para a gente é o meteorologista Gabriel Cassol. Boa tarde, Gabriel.
7: Boa tarde, Cristiano, Jefferson e todos os ouvintes do Jornal da Menina. Nesta segunda-feira, a presença de algumas perturbações na atmosfera vai deixar o tempo instável. No decorrer da segunda-feira, tem condição para pancadas e isoladas de chuva com trovoadas, inclusive não se descarta o risco para temporais isolados. Essa condição, ao longo da segunda-feira, se alterna a períodos de melhoria, onde ocorrem algumas rápidas aberturas de sol. A temperatura máxima hoje à tarde varia em torno dos 24 graus aqui em Blumenau. Amanhã, terça-feira, o tempo ainda continua instável. No decorrer do dia, vamos ter novamente condição para pancadas isoladas de chuva com trovoadas e na terça-feira tem risco novamente para temporais isolados. Por isso é importante que a população acompanhe os avisos e alertas emitidos através do site da Defesa Civil de Blumenau e também através do aplicativo Alerta Blue. Com relação às temperaturas na terça-feira, mínimas de 19 graus e máximas de 24 graus no período da tarde. Com as informações do tempo, direto da Defesa Civil de Blumenau, meteorologista Gabriel Cassol.
4: Muito obrigado pelas informações, Gabriel, trazendo todos os detalhes aí da previsão do tempo. Então, reforçando 19,6 a temperatura e o nível do rio Itajaí-Açu, medição do meio-dia, 3 metros e 22 centímetros. Agora, meio-dia e 44.
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8: No noticiário da segurança pública, a gente destaca a prisão de uma mulher de 35 anos. Ela foi presa no sábado à tarde, suspeita de agredir a própria filha, uma criancinha de 3 anos, no bairro Itopava Central, aqui em Blumenau.
4: De acordo com a polícia militar, a criança tinha lesões nos braços e também na testa. A menina, ela mora com uma tia e estava na companhia da mãe, que fazia uma visita quando teria ocorrido a agressão.
8: Ainda conforme as informações repassadas à polícia militar, a agressão teria acontecido após a criança pintar uma parede.
4: A mulher foi presa e encaminhada à central de plantão policial aí para os procedimentos legais.
8: Ainda no setor da segurança pública, teve um assalto. Um homem de 64 anos foi agredido com uma paulada durante um roubo que aconteceu ontem à noite na Itopava Norte, aqui em Blumenau.
4: Segundo a vítima, ele trabalhava numa obra quando cerca de 5 homens chegaram ao local, anunciaram o assalto e o grupo, né, agrediu ele para roubar as ferramentas. Ele conseguiu fugir e pediu ajuda num estabelecimento comercial ali perto.
8: O Corpo de Bombeiros foi chamado, fez ali o atendimento inicial, encaminhou o homem ao Hospital Santa Isabel. A Polícia Militar fez buscas ali na região e conseguiu encontrar algumas ferramentas e até o celular da vítima, mas os suspeitos não foram localizados.
4: Agora, meio-dia e 45 minutos.
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8: Trânsito bastante violento, né? No fim de semana, infelizmente, mortes foram registradas. Uma delas foi no dia de ontem. Um motociclista morreu após sofrer, né, um grave acidente ontem pela manhã, ali na rua Gustavo Salinger, bem próximo ao número 374 aqui em Blumenau.
4: É, infelizmente, acidente extremamente grave, uma pancada muito forte, né? E de acordo com informações repassadas, né, a motocicleta seguia no sentido da rua Bahia, quando bateu contra o meio-fio e na sequência da pancada muito violenta contra o muro.
8: O condutor sofreu vários ferimentos, até recebeu, né, o atendimento das equipes do Corpo de Bombeiros e do SAMU, foi encaminhado ao hospital em estado grave de saúde.
4: E ainda também, no setor de trânsito, essa não foi, infelizmente, a única morte, né, que acabou acontecendo neste fim de semana. Nós tivemos também um acidente que envolveu um homem de 75 anos, que ele morreu após o carro que ele dirigia bater no muro de uma residência. Isso foi na última sexta. Um acidente que aconteceu ali na rua Ricardo Cobal, no bairro Escola Agrícola.
8: Exatamente, né? Esse acidente que mobilizou equipes de socorro, né? Equipes até do Arcanjo 03. Esse idoso, infelizmente, acabou não resistindo, né? Segundo o Corpo de Bombeiros, ele foi encontrado inconsciente em parada cardiorrespiratória dentro de um veículo Ford Fiesta. As equipes retiraram a vítima do veículo e iniciaram ali as manobras de reanimação. Na sequência, a própria equipe médica do Arcanjo 03 assumiu o atendimento.
4: É, foram cerca de 40 minutos, né, de tentativa de reanimação, mas infelizmente não foi possível salvar o motorista.
8: É, infelizmente, né? É, ainda de acordo com as informações, uma mulher de 72 anos estava no banco do passageiro, ficou ferida. Ela estava consciente, mas confusa no momento do atendimento inicial e apresentava ferimentos. Tinha ferimentos no rosto, na parte frontal da cabeça, ali até uma suspeita de traumatismo craniano. Depois de ser estabilizada pelo SAMU, ela foi encaminhada ao Hospital Santa Isabel.
4: É, infelizmente, dois acidentes extremamente graves provocando a morte de duas pessoas neste fim de semana aqui na cidade de Blumenau.
8: E até na região, né, infelizmente também foi triste o fim de semana, teve um motociclista que morreu em Pomerode ontem à noite na SC-421, uma batida entre carro e moto aconteceu lá no texto central, nas proximidades, né, do acesso ali ao Ribeirão Solto. A SC-421 chegou até a ficar interditada nos dois sentidos enquanto o atendimento era feito, né? Infelizmente, outro motociclista também faleceu em um acidente grave, esse na noite de ontem em Pomerode.
4: Agora, 12:48, a gente vai para um rápido intervalo comercial. Na volta, vamos falar aí sobre as matrículas, né? Ou recadastro, atualização do cadastro do sistema Fila Única para vagas em 6 escolas municipais de Blumenau. Os pais ou responsáveis têm até 9 de outubro para fazer essa atualização. E vamos falar também ainda sobre eleições, né? Voto branco ou nulo. Qual a diferença e qual o impacto disso na eleição? Voltamos já.
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7: Muito bem, são 12:50, 10 minutos, faltando para 13h. Estamos de volta com o Jornal da Menina, segunda edição. Temperatura em Blumenau, neste momento, de acordo com o Alerta Blue, 19 graus. Não chove neste exato momento aqui na área central de Blumenau, mas essas instabilidades devem prosseguir. Então pode chover a qualquer momento em todos os bairros, em todos os setores aqui de Blumenau, bem como na região do Médio Vale do Itajaí. Inclusive, esse monitoramento, né, da Defesa Civil continua. Às 12:35 foi emitida uma informação de que novas áreas de instabilidade seguem se desenvolvendo e avançando em direção ao Médio Vale do Itajaí. Nas próximas 2 horas, mantém-se a ocorrência de novas pancadas de chuvas com trovoadas, risco para temporais isolados. Então, a informação da Defesa Civil mais atualizada que temos é essa. E aquela informação que já trouxemos anteriormente, instabilidades pelo menos até quinta-feira aqui na nossa região. São 12:51 agora.
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8: A gente está em linha agora com a secretária de Educação, Simone Probst, secretária de Educação aqui do Blumenau, para a gente falar a respeito do recadastramento para quem busca uma vaga aí nos centros de educação infantil, também nas escolas básicas aqui do município. Muito boa tarde, secretária. Seja bem-vinda aqui ao Jornal da Menina, segunda edição. Como é que precisa ser feito, né? E como deve ser feito esse procedimento, esse recadastro? Boa tarde.
9: Sim. Boa tarde, ouvintes da Rádio Menina, né? Sempre é um prazer enorme conversarmos um pouco sobre a educação da nossa rede municipal. Então, a Rede Municipal de Ensino de Blumenau está com um período de recadastramento, né? Das famílias interessadas em acessar uma vaga, tanto nos nossos centros de educação infantil, como também das nossas escolas de ensino fundamental. Portanto, até o dia 9 de outubro, né? Veja que nós temos ali 2 semanas ainda inteiras, né? Que essas famílias poderão retornar às nossas instituições de ensino e reiterar a sua vontade, né, de que seu filho ou sua filha estude em uma instituição da nossa rede. Então, qual é esse movimento, né? A família, em tese, já tem um cadastro, já fez o seu pedido, mas ainda por algum motivo não foi chamado. Então, ela retorna à instituição, levando os documentos básicos, né? Aquele certidão de nascimento da criança, o CPF, também os seus documentos, né? Do pai, da mãe, do vô, daquele responsável legal pela criança, se necessário, se for o responsável legal, também um documento do conselho tutelar, também declaração, se for um beneficiário do Bolsa Família, também leva esse documento do Bolsa Família, leva sua carteira de trabalho, leva, né, um comprovante de onde ele está trabalhando e reforça, né, atualiza os seus dados e novamente se coloca como interessado dessa vaga no CI na escola. Esse é o movimento que há anos já nós fizemos. Então, prioritariamente, as pessoas que já estão na fila têm esse direito de se recadastrar, de se atualizar, para que nós possamos chamar e só depois, né, entramos daí com o nosso edital de matrícula, com as matrículas novas, né, aquelas matrículas que ainda estão à disposição para a população blumenauense.
8: São crianças de 6 meses até 5 anos de idade, 6 anos de idade, né? Que daí podem frequentar os 6.
9: Isso, né? Nós já sabemos que em tese, né? Essas famílias procuram o centro de educação infantil a partir do 4º mês de idade, que é em tese aquele período que a mãe, né? Ou a responsável legal volta ao trabalho e querem acessar uma vaga. E é exatamente isso, porque quando a criança completa 6 anos de idade, ela já obrigatoriamente, né? No ano subsequente, ela já ingressa em uma escola de ensino fundamental. Então, isso para o CI. E para as crianças de escola, né, tendo 6 anos completos, isso até 31 de março, né, do ano letivo, a criança é matriculada em uma vaga de uma escola de ensino fundamental. Então, claro que não só da rede municipal, mas em qualquer outra escola que ofertar ensino fundamental, né? Mas a nossa rede tem essa organização. Então, sempre no mês de setembro, início de outubro, nós abrimos o período para realmente, né, retomar com essas famílias o seu interesse, né, de continuar nessa lista e também atualizar os dados, porque sempre pode no período, né, de meses ou até mesmo de semanas, essas famílias mudarem endereço, mudarem a sua vontade, né, não estarem mais à disposição para frequentar a nossa rede, mudarem inclusive de cidade. Então é o período que nós temos para reorganizar internamente essa nossa demanda.
8: Hoje tem quantos estudantes na rede municipal de ensino e quantas pessoas têm cadastradas nessa fila aguardando por uma vaga no centro de educação infantil, secretária?
9: Hoje nós temos, então, se nós fizermos, nós temos vagas, né, nós temos vagas, se nós fizermos um apanhado geral, hoje nós temos aproximadamente 39 mil estudantes regularmente matriculados na nossa rede de ensino, né, cerca de 26 mil se encontram no ensino fundamental e cerca de 13 mil na educação infantil. Então, hoje nós temos ainda aproximadamente 400 vagas para educação infantil, são vagas muitas vezes que acabam não interessando as famílias, né, tendo em vista a localização, né, do seu trabalho, o fluxo, né, de uma pessoa que pega essa criança no final do período letivo, mas nós temos ainda capacidade instalada. Da mesma forma, nós temos capacidade instalada no ensino fundamental, né? As vagas, elas são um pouquinho, um quantitativo um pouco maior, né? Chega quase a 2 mil vagas, porque nós temos condições de absorver, mas como eu já falava, nem sempre é de interesse da família determinada escola, né? Se priorizam outras por alguma demanda familiar. Mas, e hoje a nossa fila de espera de educação infantil, ela chega ali próxima a 1000 crianças, mas também é sempre olhando nesse movimento, né? Das
8: famílias. A gente perdeu contato com a secretária, mas já vamos refazer.
9: Existência de vaga que o familiar, ele assina no momento do recadastramento.
8: Essa disponibilidade da vaga, secretária, ela é feita de acordo com o local onde a pessoa mora, essa distribuição, ela é feita mais próximo da residência da pessoa interessada, do pai ou da mãe.
9: Na verdade, direito, nós não podemos perder de vista que é direito da criança a vaga, né? Hoje, o familiar que procura a nossa rede, ele tem possibilidade de inscrever, de fazer uma intenção de vaga em mais de uma instituição. E muitas vezes ela acaba, sim, né, colocando como prioridade, não a sua residência, mas um local de trabalho, né? E nós acabamos nessa perspectiva, deixando a critério da família, mas entendendo, né, e daí documentando que o direito da criança precisa ser priorizado. Então, nós ofertamos a vaga e se a família também não interessar, nós documentamos e registramos, né, até para garantia da nossa rede também.
8: Só lembrando, então, que esse recadastro é necessário que ele seja feito presencialmente.
9: Sim, exatamente, de forma presencial, né, levando os documentos ali já citados, então é nesse momento que ele já assina um documento e precisa ser feito de forma presencial em todas as nossas 130 instituições de ensino, né, que nós hoje atendemos as crianças por meio da Secretaria Municipal de Educação de Blumenau.
8: Secretária de Educação de Blumenau, Simone Probst, muito obrigado pela sua participação aqui no Jornal da Menina, segunda edição, uma boa tarde.
9: Para vocês também, muito obrigada e qualquer coisa, não só eu, mas toda a equipe continua à disposição para esclarecimentos. Muito obrigada, uma boa tarde a todos.
8: Uma boa tarde. Mais informações, né? Você também pode consultar lá no portal meninablu.com.br, que lá também tem todos os detalhes. Agora, 1:00 em ponto. 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
8: 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A gente vai para um rápido intervalo comercial, na volta tem as informações do esporte e também informações sobre as eleições.
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1: 1h04, voltamos com o Jornal da Menina, segunda edição. Daqui a pouco o Adriano Franco vem com informações do esporte. Agora tem mais informações para você.
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2: Vamos falar de eleições, voto branco ou nulo. Qual a diferença e o impacto disso na eleição?
1: Quem traz as explicações aí pra gente com mais detalhes é a repórter Carol Denardi.
3: Voto branco ou nulo? A diferença entre as duas opções ainda gera dúvidas entre os eleitores, principalmente nesta semana das eleições. O voto em branco é escolhido diretamente na urna. Já o voto nulo ocorre quando o eleitor digita um número que não corresponde a nenhuma candidatura ou partido. Mas na apuração, os dois têm o mesmo efeito. Ficam fora da contagem dos votos válidos. É o que explica o secretário judiciário do Tribunal Regional Eleitoral de Santa Catarina, Max Sobral.
4: Na prática, não há, para o sistema de totalização da Justiça Eleitoral, ou seja, para a contagem de votos, não há nenhuma diferença entre voto branco e voto nulo. O voto em branco, a gente consegue compreender o desejo do eleitor. Entre todos os candidatos que estavam ali, ele não escolheu nenhum e ele votou em branco. Como antigamente na cédula em papel, ele entregasse a sua manifestação de voto não preenchida. Então esse é o voto em branco. Esse voto não é computado para nada.
3: O voto nulo também pode acontecer por erro do eleitor.
4: O voto nulo, que muitos associam diretamente a um voto de protesto, vou anular meu voto, pode ser também um equívoco do eleitor. Então, às vezes, ele digita o número errado, esse número não está na urna, e aí ele confirma, insiste nesse voto, e esse voto também não é computado. Então, o voto nulo a gente não consegue necessariamente compreender como um voto de protesto. Pode ser um erro do eleitor.
3: Na prática, de acordo com o secretário judiciário do TRE catarinense, somente os votos válidos entram no cálculo que define os eleitos.
4: Eles entram, eles são computados, a Justiça Eleitoral registra, mas eles não entram no cálculo que efetivamente importa em resultado. Então, aqueles 50% mais um dos cargos majoritários, eles são considerados apenas os votos válidos. Então, os votos brancos e nulos são considerados votos inválidos, eles não entram nessa conta.
3: E atenção, ter mais de 50% de votos nulos não cancela uma eleição.
4: Não é verdade, considerando o dia da eleição. Ali, nós podemos ter 99% de votos nulos se apenas um eleitor votar válido, é aquele voto que vai resolver a eleição. Os votos nulos no dia da eleição, independente do seu percentual, não têm a capacidade de anular aquela votação.
3: A anulação de uma eleição ocorre por decisão da Justiça Eleitoral, em situações previstas na legislação. De Florianópolis, da Rede de Notícias Acaerte, Carol Denardi.
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2: 1h07, o Adriano Franco tá chegando para atualizar todas as informações do esporte.
6: Jogando ontem na Arena Simon, o Brusque ficou no empate 1-1 com a Ferroviária pelo Grupo C. É o quadrangular final da Série C do Campeonato Brasileiro. Com o empate, o Brusque ficou na terceira colocação do seu grupo com 5 pontos. A liderança da Ferroviária, que tem 8, e a Inter de Limeira, que venceu ontem o Paysandu no interior de São Paulo, tem 6, está na segunda posição. Se terminasse hoje o quadrangular final da Série C, o Brusque não conseguiria um acesso à Série B no ano que vem. Na quinta rodada, o Brusque tem uma partida decisiva. Vai ao interior de São Paulo visitar a Inter de Limeira. Em caso de derrota, o time catarinense não terá chances de garantir uma das vagas para a Série B no ano de 2027. No clássico catarinense pela 30ª rodada da Série B do Campeonato Brasileiro, melhor para o Criciúma, que na sua casa, no Heriberto Wilson, no sul do estado, goleou o Avaí pelo placar de 3-0. O Tigre volta a vencer depois de 3 rodadas sem vitórias. Agora o Criciúma é o 5º colocado com 50 pontos, 4 pontos a menos que o líder Vila Nova, que tem 54. Se terminasse hoje a competição, o Criciúma estaria no quadrangular final, para buscar uma vaga à elite do futebol nacional em 2027. Em contrapartida, o Avaí permanece no Z4 da Série B do Campeonato Brasileiro com 30 pontos. 2 pontos a menos que o Botafogo de São Paulo, que é a primeira equipe que está se livrando do rebaixamento para a Série C no próximo ano. Blumenau e Metropolitano entraram em campo neste final de semana pela 5ª rodada da Copa Santa Catarina. No sábado, o Beck buscou o empate nos minutos finais da partida com Martílio Dias. 1-1 resultado final. Ontem, no mesmo SESI, o Metropolitano, com bom público, recebeu o Figueirense e perdeu pelo placar de 1-0. Com os resultados desta 5ª rodada, o Metropolitano ficou na 6ª posição com 3 pontos e o Beck é o 8º colocado com 2 pontos. Vale lembrar que o Metropolitano tem um jogo a menos, porque folgou na 3ª rodada. Pela 6ª rodada da Copa Santa Catarina, teremos o Beck folgando e o Metropolitano domingo vai visitar o Barra. A CBF confirmou ontem as datas dos jogos das semifinais da Copa do Brasil. Palmeiras e Vasco abrem a disputa no domingo, dia 1º de novembro, às 16 horas no Nubank Park, em São Paulo. No mesmo dia, às 18h30, Grêmio e Atlético Mineiro se enfrentam na Arena do Grêmio em Porto Alegre. No sábado seguinte, dia 7, tem Atlético Mineiro e Grêmio decidindo uma vaga na final na Arena MRV em Belo Horizonte, às 18 horas. E no domingo, dia 8 de novembro, Vasco e Palmeiras fecham as semifinais em duelo marcado para as 17 horas em São Januário, no Rio de Janeiro. Os mandos de campo já haviam sido definidos em sorteio realizado pela CBF. A final da Copa do Brasil está marcada para acontecer dia 6 de dezembro em jogo único no Mané Garrincha, em Brasília. Foram essas informações do esporte, amigos. Ótima semana para vocês, como também para todos os ouvintes da Menina. Amanhã a gente está de volta aqui atualizando sobre esportes na programação do nosso Jornal da Menina.
1: Forte abraço para você também, Adriana. E com o esporte, então, a gente encerra o Jornal da Menina, segunda edição desta segunda-feira, hoje dia 28 de setembro de 2026.
2: 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E amanhã, às 6 horas da manhã, tem a primeira edição do Jornal da Menina. Boa tarde, Cristiano. Até amanhã.
1: Uma boa tarde para você também, Jefferson Fagundes. Na sequência, você fica com Aline Dosso no comando do Mandazap. Um forte abraço, pessoal. Tchau, tchau.
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10: Opa! Bora lá, senhoras e senhores, meninos e meninas, minas, manos e monas, começando mais uma edição do nosso Manda Zap, edição de segunda-feira, segundo, bebê, segunda-feira brava, chuvosa, mas bora que bora, né? Não podemos parar. Ótima tarde de segundona, já tá liberadaço pra você pedir a sua música, o seu sucesso, comandar a programação aqui da Menina FM no 2102-6515. Até as 2 horas da tarde, eu, Aline Doce, arroba Real Doce, estou por aqui com vocês no oferecimento Norte Shopping. Quer diversão? Siga para o Norte e Rancho do Soneca. Sexta tem Grupo Evidências e Sandro Coelho e Banda. No sabadão tem Banda Legal, Grupo Evidências e Banda Passarela. Ai, ai, ai. Bora lá, pedir sua música, seu sucesso. 21-026-515, eu quero saber qual é a boa. O que você tá afim de curtir aqui na Menina pra gente começar muito bem a semaninha, hein? Boa tarde, tamo junto. Coisa boa, hein?

0: qual vai ser a boa, hein? 21-026-515, intervalo chegando, é rapidão devido ao programa eleitoral. E já já eu tô de volta para atender a sua participação aqui no Manda Zap na Menina FM, o tempo todo com você.
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gostosa de ouvir. 1:28. Bora lá com mais manda zap. Eu quero saber qual é a boa dessa segundona. Oiê, boa tarde, Aline. Mery Castilho de Gaspar. Quero ouvir a música da Cássia Eller, Segundo Sol. Beijo, Mery.

0: Pobre Cássia.
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2: Boa tarde, Aline, sua linda.
3: Oi.
2: Primeira da Escola Agrícola. Aline, toca aí pra nós, Mário Fernandes, Pé na Rua.
3: Agora.

Bora lá com mais manda zap 21 026 515. Eu vou atendendo a participação da Bruna do Tribés. Oi, Aline, boa tarde, tudo bem? Tudo certinho, né? É segunda-feira, daquele jeito. Mas bora lá, Bruna. A Bruna escreveu aqui, ó: toca Rayane e Rafaela pra matar a saudade. Bora lá então.

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4: Muito bem, estamos de volta com mais Manda Zap aqui na Menina. Acerta o reloginho, 1h44. E aí, qual vai ser a boa? O que você tá afim de curtir? 21026515. Deixa eu mandar um abração, meu colega, meu amigo Batoré, pessoal da reciclagem, lá no bairro Velha. Curtindo a programação da... Aí sim, hein? Abraço pra vocês. Ótima tarde, tamo junto. Deixa eu ver. Cara, são muitas as mensagens, tá? Muita calma nessa hora. Eu sei, é só segunda-feira e já tamo desse jeito. Gosto, gosto demais. Deixa eu atendendo aqui a galerinha que pediu Rick Renner. É isso, produção divina. Teve uma galera aqui, o Aline, boa tarde, Luana Aparecida, Passo Manso, tá a fim de curtir, Rick Renner, quem mais? Fernanda de Luiz Alves, alô Luiz Alves, terra da cachaça, adoro, beijo grande pra vocês, Fernanda, bora lá com o Rick Renner e a Ana Felski. Brusque, de Gaspar, também pedindo aí Rick Renner.
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1: Atendendo a participação do Marcelo Vip de Gaspar, pediu um clássico do Legião Urbana. Deixa eu ver se eu acertei essa daqui pra ti, ó.

0: do Bruno Marrone, oferece pra minha mãe Tereza, filho Victor e afilhado Anthony. Beijo pra vocês. Essa que você me pediu eu não tenho, mas vou mandar uma outra do Bruno Marrone, que eu tenho certeza que vocês vão curtir de montão.
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bem, finalizando o Manda Zap desta segunda-feira, agradecendo a sua audiência, a sua participação também. Amanhã tem mais, né? A partir da uma hora aqui na Menina, no oferecimento Norte Shopping, quer diversão, siga para o Norte e Rancho do Soneca. Sexta-feira tem Grupo Evidências e Sandro Coelho e Banda. No sabadão tem Banda Legal, Grupo Evidências e Banda Passarela. Ó, seguinte, eu, Aline Doce, eu vou, mas eu volto. Após o intervalo, tem o nosso show da tarde e tem presentes para nossa audiência. Valeu, gente! Até mais!

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2: Boa tarde, bom começo de semana pra você, Jefferson Fagundes.
3: Pra você também, Aline Dosso, boa tarde pra quem se liga aqui na programação da Rádio Menina, nos 97.5 ou nas várias plataformas pela internet. 19 graus neste momento, chove na área central de Blumenau, instabilidades em toda a região do Médio Vale do Itajaí. Aliás, essas instabilidades são esperadas durante a semana, durante, né, toda a semana até quinta-feira, a meteorologia aguarda essas instabilidades, podemos ter, né, chuva, muita chuva em curto espaço de tempo, um alerta para a possibilidade de alagamentos, deslizamentos e até uma possível subida do rio Itajaí Açu em virtude das chuvas previstas para os próximos dias. Mas é fundamental você acompanhar a atualização das informações nos canais, né, da Defesa Civil e também aqui pelo jornalismo da Rádio Menina. A gente vai atualizando todas essas informações. Bom, vamos com notícias aqui da segurança pública. Uma mulher de 35 anos foi presa durante o fim de semana aqui em Blumenau porque ela agrediu a própria filha, uma criança de 3 anos, no bairro Itaupava Central. Segundo informações da Polícia Militar, a criança apresentava lesões nos braços e na testa. A menina mora com uma tia e estava na companhia da mãe, que fazia uma visita quando a agressão teria ocorrido. Ainda conforme informações repassadas, a PM, a agressão teria acontecido após a criança pintar uma parede. A mulher foi presa, encaminhada até a central de plantão policial para os procedimentos legais. Mais detalhes e muitas outras informações você tem no portal meninablu.com.br, o portal de notícias da Rádio Menina. Lá tem informação o tempo todo para você. Jefferson Fagundes para o jornalismo da Rádio Menina.
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4: Muito bem, dando sequência na melhor programação do seu rádio. Agora o nosso Show da Tarde, aqui nas ondas da 97,5 Menina FM de Blumenau, o tempo todo com você. Sejam todos bem-vindos, obrigado pela sua audiência, obrigado pela sua participação aqui na programação da 97,5. Por aqui, eu, Aline Doce, arroba Real Doce, continuo te fazendo companhia nesta tarde de segunda-feira chuvosa. Chove que chove em Blumenau, né? É, meus queridos. Semaninha começou daquele jeito, né? Diz que segue. Diz que segue chovendo aí durante a semana. Mas bora lá transformar essa segunda-feira chuvosa e cinzenta com muita música boa no seu radinho, no seu aplicativo e também na sua internet. Até às 5, tamo junto. 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Acerta o reloginho, 2:06. Lá no arroba Menina FM Blue, no Instagram da Menina, tá rolando sorteios. Vai lá, dá um confere daqui a pouquinho. A gente vai falar sobre isso também. Arroba Menina FM Blue. E por aqui, no zap zap da Menina, no 21026515, valendo mensagem de áudio, valendo mensagem de texto. Atenção, atenção. Dois ingressos pra você ir com um acompanhante, pegar aquele cineminha maroto, aquele cineminha esperto. Arcoplex Cinemas, mais camiseta lindona da sua rádio Menina. Então já sabe, né? É só participar. 21026515. Começou o Show da Tarde na Menina FM. 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

0: Mana FM, o tempo todo com você, finalizando o primeiro bloquinho do nosso show da tarde. Segura aí que o intervalo tá chegando, é papum, é rapidão. E já já eu tô de volta.
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4: Jogando ontem na Arena Simon, o Brusque ficou no empate em 1-1 com a Ferroviária pelo Grupo C. É o quadrangular final da Série C do Campeonato Brasileiro. Com o empate, o Brusque ficou na terceira colocação do seu grupo com 5 pontos. A liderança da Ferroviária.

0: Série B no ano que vem. Na quinta rodada, o Brusque tem uma partida decisiva. Vai ao interior de São Paulo visitar a Inter de Limeira. Em caso de derrota, o time catarinense não terá chances de garantir uma das vagas para a Série B no ano de 2027. Para o Esporte Total, Adriano Franco.
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1: Pedro e Benício. Todo mundo tem uma lembrança boa, né? Então vamos cantar assim, ó.
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0: Menina FM, finalizando mais um bloquinho com Bruno e Barreto, Texana 37. Rolou ainda Pedro e Benício com Lembrança Boa, Bruno e Marrone com Henrique Diego, Esqueci Você e Paula Fernandes com Simone Mendes, Circo. Deixa eu ver quem tá por aqui participando. Tá todo mundo querendo ingressos pro cinema, né? Quem não gosta de pegar um cinema? Daqui a pouquinho eu vou ver ali no site da Arcoplex Cinema saber o que tá rolando, qual filme, que eu também quero ir, viu? Eu também quero ingressos pra ir pro cinema. Pode agilizar lá pra mim, viu, produção divina? Isso. Eu também vou. Ó, por aqui a Leidiane, bairro Água Verde, tá participando. Boa sorte pra você. Quem mais? Estamos aqui na estação Oktober Garcia, metalúrgica do Ninja. Ah, ó, mandou até foto. Gostaria de oferecer para o Juliano. Ótima semana pra nós. Um abraço aí pra vocês, viu, meninos? Estão participando. Aline, oi, manda pra mim esses ingressos do cinema. Que dia, como é que é ali, ó? Cheguei até a gaguejar, viu? Que dia pra tomar um cubinha. Olha, como diz o Leonardo, não tenho nada a dizer, só o silêncio vai falar por mim.
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você curtiu o sucesso com Diego e Vitor Hugo, Moça Pra Casar. 21-02-6515 para você participar, mandar seu alô, seu recado. Hoje valendo 2 ingressos para o Arcoplex Cinemas, mais camiseta da Rádio Menina. Oi, Aline e Raquel de Gaspar, manda esses ingressos para mim para comemorar o aniversário do Mozão em grande estilo. Hoje mando os parabéns pro meu mozão Vanderlei. Fala que eu amo ele. Beijo, Raquel. Parabéns, Vanderlei. Estão participando, viu? Eledineia, isso? Eledineia, de Gaspar, também tá por aqui, tá participando, a Leia, né? Beijo, lindona. Boa tarde, sou José Carlos, do Salto do Norte. Gostaria de participar do sorteio para levar a patroa pro cinema. Muito bem. Tem mais gente aí? Tem. Aline, é o Bruno Silveira, no Uber só toca menina. Ai, eu boto fé, viu?

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4: Vamos lá, Aline, mais informações, temperatura segue inalterada, 19 graus, tempo encoberto, aquela chuva fina, intermitente, chove um pouquinho, para, contribuindo, né, para uma tarde preguiçosa, diga-se de passagem, de segunda-feira. Informações de saúde aqui para o ouvinte da Rádio Menina, Farmácia Solidária aqui de Blumenau vai ampliar os pontos de coleta de medicamentos. Na última semana, o programa da Secretaria de Promoção da Saúde recebeu 15 caixas coletoras doadas pela Casa da Amizade. Os equipamentos, eles serão distribuídos em unidades de saúde em atendimento, como o Centro de Atenção Psicossocial CAPS, o Centro do Idoso, a sede da prefeitura e as estratégias da saúde da família. O serviço, ele existe há 18 anos e recebe doações de medicamentos de empresas, instituições e também da população. Somente no ano de 2026 foram destinados à população, né, 2,2 milhões de reais em medicamentos que não são disponibilizados pelo SUS. De janeiro a setembro deste ano, os pontos de coleta receberam mais de 2,3 toneladas de medicamentos. Desse total, 1,6 toneladas estava em condições de reutilização após uma triagem, enquanto 665 quilos receberam o descarte adequado. Os medicamentos que não podem ser reutilizados recebem a destinação correta conforme as normas de descarte. Para mais detalhes desta notícia e outras informações, acesse o portal meninablu.com.br. Jefferson Fagundes para o jornalismo da Rádio Menina.
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21: Opa!
11: muito bem, bora lá com o nosso show da tarde, acerta o rolete de rola, opa, o reloginho aí, né? Isso é coisa do Quimito, viu, gente? Ele veio aqui apavorar minha cabeça bem na hora que eu vou abrir o microfone. É, dá um oizinho pra galera aí, fala.
20: E aí, galera?
11: É, viu? Acerta o reloginho, 3:09, você tá curtindo a Menina FM de Blumenau no oferecimento Keirish, no cardeio Keirish paga primeiro pra você, Grazi Martins, lojas do SIC Blumenau e Bazar de Fábrica no bairro Encandaial, Outlet 1001, as melhores ofertas para o mês do cliente, Posto Márcio, Rua São Paulo, Progresso Velho e Fortaleza e Hospital Unimed Blumenau, cuidado que renasce a cada dia. Bora lá no Instagram da Menina porque tá rolando sorteios, aniversariante da semana já tá por lá, concorra a um kit festa do Bistec Supermercados e da Rádio Menina, você que faz aniversário durante essa semana ou conhece alguém que tá fazendo, vai fazer, vai lá e participa. 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Por aqui chegando ela, boiadeira na Castela. 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

0: Ótima tarde de segunda-feira, bom começo de semana pra você que tá curtindo a Melina FM o tempo todo com você. Segura aí, o intervalo chegou, hein? Mas ó, sai daí não, que já tem mais sucessos pra gente curtir juntinhos nesta tarde chuvosa de segundona.
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7: Muito bem, meus queridos. Estamos de volta com mais sucessos aqui na 97,5 Menina FM de Blumenau. O tempo todo com você. Até às 5 rola o show da tarde. E aí, bora dar um gás no volume do radinho? Aumenta, aumenta, aumenta o som. Chegando Israel e Rodolfo. 3:28, boa tarde.

0: Boa tarde, Aline. Gostaria de participar do sorteio dos ingressos do cinema. Sou a Patrícia do bairro da Velha. Me ajuda a levar o mozão pro cinema, Aline.
1: Opa, oi, Pati.
0: Tá difícil, hein? Sou a Patrícia do bairro da Velha.
1: Boa sorte pra você e pro mozão.
2: Boa tarde, Aline.
1: Oi.
2: Nayara do Água Verde, motorista de aplicativo. Me coloca no sorteio desses ingressos do cinema.
1: Tá participando, lindona.
3: Boa tarde, Aline.
1: Boa tarde.
3: É a Silvana da Escola Agrícola. Gostaria de concorrer esses dois ingressos aí pro cinema, Aline, com essa chuvinha. Vai bem.
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1: Tá rolando na internet, eu conto pra vocês, viu? O Bruno da dupla com Marrone revelou detalhe que deixou intrigado após morte de Ricker, né? Essa daqui é boa. O Bruno, ele relatou aos seguidores, ele fez um vídeo na internet contando uma experiência que classificou como inexplicável após a morte do Rick, da dupla Rick Renner. O cantor contou, né, que estava em casa na companhia da Glade, né, da sua esposa ali, quando um rádio que fica na cozinha teria ligado sozinho e começado a tocar uma música do Rick Renner. Ui! Ui, que medo! Aí ele conta, ele explica, né, que todos os shows agora, o Bruno Marrone tá fazendo uma homenagem ao Rick, cantando uma música deles ali e tudo mais, né? E ele diz que acha que é uma resposta sobrenatural do Rick, né? Mandando aí esse alô pra ele. Imagina! E o rádio, ele só liga, aquele rádio antigo, só liga se você mexer ali na pecinha, sabe? Não é botão

0: rapidinho, não é digital, nada disso. É analógico, aquele rádio mais antigo, que você tem que virar o negocinho ali pra ligar. Aí ele disse que sozinho o rádio ligou na cozinha e tava tocando a música do Rick Renner. Ui.
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Marcos e Belucci, Pena Que Você Já Namora. Jeito Moleque com Sutilmente. Lucas e Igor Flash. E começamos o bloquinho com Gustavo Lima. Balada, bala alojada. Muito bem, ó, galerinha participando, daqui a pouquinho eu vou ler os recadinhos, dá tempo de participar e concorrer a dois ingressos pro cinema, Arcoplex Cinemas, mais camiseta lindona da Rádio Menina, e lá no @MeninaFMBlue também tá rolando sorteios.

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2: Um homem de 21 anos foi preso em flagrante suspeito de furtar refletores de LED de uma área externa de um estabelecimento comercial no bairro Jardim Blumenau. Segundo a Polícia Militar, testemunhas informaram as características das roupas utilizadas pelo suspeito e a direção em que ele fugiu. Com essas informações, os policiais fizeram buscas e localizaram o homem. Durante a abordagem, os refletores furtados foram encontrados com ele. Aos policiais, o suspeito confessou ter retirado os equipamentos para vender e comprar drogas. O homem foi preso e encaminhado à central de plantão policial. Para mais detalhes e outras informações, acesse portalmeninablue.com.br. Jefferson Fagundes para o jornalismo da Rádio Menina.
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11: 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Muito bem, estamos de volta. 4:08. Você tá curtindo o show da tarde na Menina FM. 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Deixa eu ver quem tá por aqui. Boa tarde, Aline. Oi, cadê aqui, ó? Quero os ingressos. Jovelina, Hoster e Toupava Central, costurando e ouvindo a menina. Quem mais? Boa tarde, Aline, Juliana, bairro da Velha. Abraço pra galera aqui, ó, Giovana Cordeiro, bairro Garcia, também chegando e participando. Mais gente por aqui. Oi, Aline, oi, Thales. R7 da Escola Agrícola. Ô, Thales, abração. Boa sorte pra você também, viu? 21026515. Bora participar.
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0: Boa tarde, Aline, do bairro Tocavazinha. Eu quero muito, muito esse cinema, porque a semana, né, não só o dia, mas a semana, ela já tá pedindo um cineminha com pipoca, né?
1: Boa tarde, Aline. Tô aqui ligadinha, ouvindo a menina, só esperando ganhar esses ingressos. Giovana da Velha.
2: Giovana, boa sorte pra você também, viu?
3: Boa tarde, Aline.
2: Oi, Shirley.
3: Garcia.
2: Oi, lindona.
3: Queria muito ganhar esses ingressos aí do cinema pra assistir Minha Melhor Amiga.
2: Ai, quero assistir esse filme também.
3: De quebra, iria levar uma amiga junto, né?
2: Tá certíssima.
3: Beijo, Aline.
2: Beijo, lindona. Boa sorte. 21-02-6515.
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5: Blumenau e Metropolitana entraram em campo neste final de semana pela quinta rodada da Copa Santa Catarina. No sábado, o Beck buscou o empate nos minutos finais da partida com Marcílio Dias. 1-1 resultado final. Ontem, no mesmo SESI, o Metropolitano, com bom público, recebeu o Figueirense e perdeu pelo placar de 1-0. Com os resultados desta quinta rodada, o Metropolitano ficou na sexta posição com 3 pontos e o Beck é o oitavo colocado com 2 pontos. Vale lembrar que o Metropolitano tem um jogo a menos, porque folgou na terceira rodada. Pela sexta rodada da Copa Santa Catarina, teremos o Beck folgando e o Metropolitano domingo vai visitar o Barra. Para o Esporte Total, Adriano Franco.
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8: Hora de música na menina, chegando mais sucessos. Júnior e César, cheiro de

0: já verá sinais. Jorge Matheus e Lauana Prado finalizando mais um bloquinho do nosso show da tarde. Ó, quem brincou, brincou, quem não brincou, não brinca mais. Encerradas as participações através do WhatsApp. Mas lá no arroba Menina FM Blue, no Instagram da menina, tá rolando sorteios, hein? Vai lá participar.
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0: Muito bem, bora lá saber quem faturou par de ingressos pro cinema Arcoplex Cinemas, pegar aquele cineminha na moral, na moralzinha, na faixa, mais camiseta lindona da Rádio Menina. Boa sorte pra todo mundo. Bora lá então, final do telefone 0943. 0943, foi mensagem de áudio? Foi? Vamos ouvir.
2: Oiê, tudo bem? Aqui é a Lilian, moro do bairro Belchor.
0: Lilian!
2: Saindo aí do Hospital Santo Antônio, Lilian, agora. E gostaria muito, muito, muito de estar concorrendo a esses ingressos pro cinema aí. Uhum. E também gostaria de levar uma amiga aí comigo, né?
0: Certíssima.
2: Ficar um pouquinho livre aí do dia a dia, da correria do hospital, correria
0: descansar,
2: de dona de,
0: né,
2: casa,
0: boa,
2: mãe,
0: boa,
2: né? Distrair um pouquinho. Beijão, Aline, adoro.
0: Beijo.
2: Teu programa, adoro você.
0: Obrigada! Lilian, final do telefone 0943, parabéns, faturou!
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1: Muito bem, tá rolando na internet, olha só, a Tata Werneck, né? Ela se veste de cachorra em festa e vira deboche. Calma, calma, foi uma festa fantasia, né? Que rolou, né? Durante um evento de lançamento da nova novela das 9 da TV Globo, Quem Ama Cuida. A artista decidiu quebrar totalmente aí o protocolo tradicional do tapete vermelho, né? E sem economizar na irreverência, a famosa simplesmente encarnou a cadela de estimação de uma das grandes vilãs da trama, deixando convidados, imprensa e o elenco presente em puro choque e gargalhadas. Coisa da Tata Werneck, né, gente? Coisa. Ficou aparecendo. Não é da minha época, mas eu já vi sobre isso. Da TV Colosso. Não sei se vocês lembram da TV Colosso. Lembra? Da Priscila da TV Colosso, esse cachorro lá. Então, ficou parecido com isso daí. E lógico, teve gente que não curtiu, não. Teve gente que desceu-lhe a lenha na internet falando que não precisava disso.
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13: Chegando mais sucessos pra gente curtir.
14: É primavera.
13: Bora lá com Maiara e Maraísa.

pra sanfoninha. Eita, lasqueira. Ai, ai, ai, ui, ui. Bora finalizar o nosso show da tarde. Agradecendo a sua audiência, a sua participação também. E amanhã tem mais, semaninha só começando, hein, gente? 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Eu, Aline Doce, tô caindo fora, tô indo nessa, passando a bola pro Alex, que vem chegando com Vila Sertaneja. E você, não sai daí não, já tô sabendo que tem presentaço no Vila também pra quem participar. Gente, se quiser vir junto comigo, venha meu Instagram, @arealdoce. Beijo e até amanhã.

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3: A Defesa Civil de Blumenau informou que acompanha a situação de uma erosão de grandes proporções identificada às margens do Ribeirão Garcia, na região dos fundos do antigo Grande Hotel, na área central de Blumenau. Segundo a Defesa Civil, o órgão mantém contato direto com o engenheiro responsável pela obra, que é particular, para definir a melhor estratégia para o reparo. A prioridade, de acordo com o órgão, é agilizar os trabalhos para solucionar o problema e recuperar a área o mais rápido possível. Para mais detalhes e outras informações, acesse portal meninablu.com.br. Jefferson Fagundes para o jornalismo da Rádio Menina.
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10: Ah, muito bem, simbora, estamos chegando. E aí, gente? Um excelente final de tarde para você que se liga aqui na 97,5 Menina FM, o tempo todo com você, a mais gostosa de ouvir. Sejam todos muito bem-vindos. A partir de agora, tá no ar o nosso Vila Sertaneja, edição desta segunda-feira, dia 28 de setembro. É, tamo na reta final do mês de setembro, ano de 2026. Simbora, semaninha começando, segundou, tamo se findando a segunda-feira. Segunda-feira se findando, na finaleira, né? Amanhã já é terça-feira e assim a gente vai começando essa semaninha, última semaninha do mês de setembro. Como é que você tá? Tudo bem? Tudo tranquilo? Aproveitou o final de semana? Acredito que sim, né? Tá pronto aí pra batalha mais uma vez. E é sempre muito bom ter você conectado aqui com a gente na Rádio Menina, tanto você que se liga pelo rádio, pelo aplicativo também, o Menina Play, e eu, Alex, tô na sua companhia nesse final de tarde. Vamos começar a semaninha juntos. estou junto com você nesse final de tarde de segunda-feira, início de semana. Você que tá voltando pra casa, obrigado pela carona. Pra você que já chegou em casa, bom descanso. Pra você, meu amigo, você, minha amiga, que ainda tá na lida, tá trabalhando, vamos juntos até as 7 horas da noite, até as 19 horas, pra ser mais exato, aí com Vila Sertaneja. Muita música boa pra gente curtir. E também tem a melhor informação, central de notícias, previsão do tempo com Alerta Blue. E também vai rolar presentes. Seguinte, para você que participar através do nosso WhatsApp hoje, no 21026515, você vai concorrer a um par de ingressos para pegar aquele cineminha no Arcoplex Cinemas e mais camiseta da rádio, valendo 2 ingressos pro cinema, mais camiseta da rádio menina. Não esquece, nome completo, bairro e a cidade de onde você tá curtindo a menina nesse exato momento. E aumenta o volume. Vamos lá dar play na nossa primeira sequência com o Junete Frederico.

0: tempo todo com você, fechando a primeira sequência aqui do nosso Vila Sertaneja, ao som de Tairone e a eterna rainha da sofrência, Marília Mendonça. Marilinha!
1: Marília Mendonça!
0: Passou por aqui também Jorge Henrique, Rodrigo, teve o embaixador Gustavo Lima, Lauana Prado com Simone Mendes, João Neto e Frederico, e daqui a pouquinho tem mais sucessos pra gente curtir nesse final de tarde, de segundona, comecinho de semana. Você ligado com a gente aí no seu carro, tá voltando pra casa. Você que já tá em casa, um bom descanso. Tamo junto até as 19 horas com Vila Sertaneja, aqui na Mirim FM. Ó, seguinte, tá valendo aí dois ingressos pro Arcoplex Cinemas. Dois ingressos aí, você mais um acompanhante, curtindo aquele cineminha por conta da Rádio Menina, mais camiseta, tá? Camiseta da sua rádio, a mais gostosa de ouvir. 21026515, manda o seu recado aqui pra gente, pra você concorrer aos prêmios de hoje, tá certo? Inclusive, antes da gente chamar o intervalo comercial, vamos atender algumas participações. Fala comigo, Silvana, minha querida, boa tarde.
2: Boa tarde, Alex. É a Silvana da Escola Agrícola.
0: Tudo bem?
2: Gostaria de ganhar esses dois ingressos aí pra ir no cinema, com essa chuvinha.
0: Ai, bom demais,
2: comer,
0: né?
2: Comer uma pipoquinha pra assistir um cinema, né, Alex?
0: É verdade.
2: Manda pra mim.
0: Valeu, querida, beijo, tá concorrendo, boa sorte. Esse é o tempo perfeito, é o clima mais gostoso pra ir no cinema, cara. Chuvinha, friozinho. Apesar que a primavera já começou, né? Quem mais?
3: Boa tarde, Alex. Aqui é a Andréia de Gaspar.
0: Tudo bem?
3: Alex, eu quero faturar esse sorteio, Alex. Eu tô louca pra ir no cinema. Quero ganhar essa camiseta da menina. Ah, valeu. Bom. O dia inteiro costurando ouvindo a menina.
0: Oh, coisa
3: abraço.
0: Boa. Valeu, Andréia. Beijo pra você e pra todas as costureiras, tanto de Blumenau e região. Obrigado pela audiência de todos os dias, tá certo? Beijo pra toda a galerinha de Gaspar. Tá concorrendo, viu, Andréia? 21026515, manda sua participação. Intervalo comercial, já voltamos.
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5: O tempo todo com você, tamo de volta. Agora vamos com sucesso de Zezé de Camargo, irmão da Lua, amigo das estrelas.

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0: FM, você tá curtindo Guilherme Benuto com o Hugo Guilherme, haja colírio. Passou por aqui também Felipe Araújo com o Lão Pereira, teve Natanzinho Lima, Jorge Matheus, sucesso aí, Zezé de Camargo, irmão da Lua, amigo das estrelas. E daqui a pouquinho tem mais músicas pra gente curtir nesse final de tarde de segundona. Vamos atualizar a temperatura aqui pra nossa audiência. Tempo nublado aqui na cidade, temperatura de 19 graus. Daqui a pouquinho o Alerta Blue vai trazer todas as informações e parece que vai ser uma semaninha de chuva, né, minha gente? É uma semaninha de chuva, cara. É, vamos ficar igual sapo de novo. Igual semana passada, né? Que loucura. Mas vamos que vamos. Ó, deixa eu falar do nosso Instagram. Segue a gente lá no @meninafmblue. A gente atingiu a marca de 120 mil seguidores, galerinha. É. Só agradecer aí a todo mundo que segue a gente lá no Instagram.
1: Brasil!
0: 120 mil seguidores lá no nosso Instagram. 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
0: Em Blumenau, final de tarde, com um tempo nublado, temperatura de 19 graus. 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

FM o tempo todo com você, finalizando a primeira hora do nosso Vila Sertaneja, ao som de Bruno Rosa, Israel e Rodolfo, o Fio Fio. Ó, continua ligado aqui com a gente, o intervalo é rápido, já já voltamos com muito mais.

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2: Santa Catarina tem mais de 5.700.000 eleitores aptos a votar nas eleições deste ano. As mulheres representam 52,2% do eleitorado, enquanto os homens correspondem a 47,7%. Em relação ao Estado Civil, 54,5% dos eleitores catarinenses são solteiros. São 3.100.000 pessoas nesta condição. Os casados correspondem a mais de 36%. Na divisão da faixa etária, o grupo de 30 a 44 anos concentra cerca de 30% do eleitorado, sendo a maior faixa etária do estado. Entre os eleitores com voto obrigatório, o grupo de 40 a 44 anos é o mais numeroso, com mais de 580 mil pessoas, equivalente a cerca de 10% do eleitorado. Os dados também mostram diferenças relacionadas ao estado civil conforme a idade. A partir dos 50 anos, o percentual de eleitores casados passa a superar o de solteiros. O levantamento completo você pode conferir numa matéria no portal meninablue.com.br. Jefferson Fagundes para o jornalismo da Rádio Menina.
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5: Menina. O tempo todo com você, tamo de volta com a segunda e última hora do nosso Vila Sertaneja nesse final de tarde, já quase comecinho de noite de segunda-feira. Bom início de semana pra você que tá ligado com a gente através do rádio 97,5, através do nosso aplicativo também, o Menina Play, o Vila Sertaneja até às 19 horas, com muita música ainda pra gente curtir. E claro, tem presentes pra você que mandar mensagem no nosso WhatsApp 21026515, valendo 2 ingressos para o Arcoplex Cinemas, mais camiseta da rádio. 21026515, manda seu recado aqui pra gente, deixa eu ver quem tá participando. Oi Alex, manda esses ingressos pra mim, eu quero ir no cinema. Adriana, valeu Adriana, tá concorrendo, querida. Boa sorte, Alex, vamos sentar de novo. Manda esses ingressos pra ir no cinema com o Mozão. Já pensando na quarta love, né, Carolina? Obrigado pela participação, querida. Tá concorrendo, tá? Boa sorte. Quem mais? Deixa eu ver a Jerusa. Alex, eu quero muito ir no cinema. Manda pra mim, direto aqui do bairro Velha, costurando e sempre ligado aqui na programação da menina. É o Adenilson Kraus, do Velha Central, também participando. A Juliane, já marcando presença. Com esse lindo final de tarde. Onde é que tá? Onde é que tá aparecendo esse sol aí, Juliane? Aqui no centro da cidade não tem sol, não. Você tá onde? Ah, na BR, tá explicado, então tá certo. Um abraço aí pra você que tá na BR-470, na 101. Vai com calma aí, viu? Na boa, tranquilo. Daqui a pouquinho você já chega em casa. Vamos lá, segunda hora do Vila Sertaneja. Vai participando através do nosso WhatsApp. Daqui a pouquinho a gente atende mais participações. Ô Juliane, essa você vai gostar. Começando a segunda hora do Vila Sertaneja com eles, Fernando e Sorocaba.

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1: Eita, nós menina, o tempo todo com você. É a boiadeira na Castela e Teodoro e Sampaio, se a casa cair. Deixa que caia, né? Passou por aqui também Michel Teló, teve Guilherme Santiago com Jorge Matheus, Fernando e Sorocaba, bala de prata das antiguinhas aí da dupla Fernando e Sorocaba, nosso amigo Benedito, nosso ouvinte Benedito, já a mil por hora, quando começa a tocar na Castela, Teodoro e Sampaio, é mais ou menos assim, ó.

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1: Isso que é segunda-feira, viu? Abraço, Benedito. Obrigado pela participação. Ó, tá valendo aí 2 ingressos pro cineminha, mais camiseta da rádio. Bora participar, manda mensagem pra gente, 2102-6515.
2: Boa tarde, aqui é o Gregor do bairro Velha Central. Gostaria muito de ganhar esse ingresso aí do cinema pra ir com minha esposa e meu filho pra comemorar o Dia das Crianças no cinema. Dá esses ingressos aí pra nós. Valeu.
1: Valeu, Gregor, e abraço, tá concorrendo. Boa sorte.
3: Oi, Alex, boa noite.
1: Boa noite. Aqui
3: é Simária de Gaspar.
1: Tudo
3: costurando
1: bem?
3: Desde cedinho, ouvindo a menina. Quero esses ingressos de cinema para ir dar uma voltinha essa semana. Finalzinho do mês, ia bem os ingressos de cinema, né?
1: Ou se ia.
3: Uma boa segunda-feira.
1: Valeu, valeu, querida. Beijo, obrigado pela participação. E aí, Alex, boa tarde. É o Juliano da Água Verde, tamo junto. Boa semana, valeu, Juliano. Abraço, bom início de semana aí pra você também, viu, parceiro? Quem mais, Alex? Eu quero esses ingressos. É a Patrícia do bairro Fortaleza. Quero aproveitar e curtir o cineminha aí com o maridão. Tá bom. Abraço, viu, Pati? Tem mais mensagem de áudio? Fala comigo.
4: Oi, Alex, boa noite.
1: Boa
4: aqui
1: noite.
4: É a Aline da Escola Agrícola. Gostaria muito de ganhar o ingresso do cinema pra levar minha filhota. Um beijão a todos aí da rádio.
1: Valeu, querida. Beijo pra você também. Boa sorte.
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1: 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Agora 6:27.
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1: Muito bem, vamos chamar a Emily Ramos, direto do Alerta Blue, vem chegando com as informações da previsão do tempo para esse comecinho de semana. Emily Ramos, boa noite.
23: Boa noite, Alex, e todos os ouvintes da Rádio Menina. No restante desta segunda-feira, o tempo vai seguir instável aqui em Blumenau. Vamos ter a presença de perturbações na atmosfera que mantém a ocorrência dessas pancadas de chuva com trovoadas e que, inclusive, não dá para descartar o risco de algum temporal de forma mais isolada por aqui. Já ao final da noite desta segunda-feira e durante a madrugada da terça-feira, as instabilidades se afastam aqui da nossa região, mas ainda vamos continuar com a presença de muita nebulosidade. Mas a partir do final da manhã da terça-feira, novas instabilidades vão retornar aqui para a região do Médio Vale, trazendo novamente novas pancadas de chuva, trovoadas e o risco para temporais isolados. Por isso é importante que a população se mantenha atenta ao site da Defesa Civil de Blumenau, o aplicativo Alerta Blue, além de se cadastrar no 40199 para receber os alertas via SMS. Da Defesa Civil de Blumenau, meteorologia Emily Ramos.
1: Valeu, Emily Ramos, obrigado pelas suas informações, um grande abraço pra você e até amanhã. O tempo todo com você, tamo de volta, mais uma sequência chegando pra você curtir na Menina FM, Cristiano Araújo, Maus Bocados. Ó, daqui a pouquinho, finalzinho da sequência, a gente vai revelar o ganhador dos dois ingressos pro cinema, mais camiseta da rádio. Participa aí, última chance. Bora de Cristiano Araújo.

0: FM, o tempo todo com você, fechando mais uma sequência do nosso Vila Sertaneja, ao som de Corpo e Alma com Traia Veia, Três Vícios. Uma ótima noite de segundona pra você, obrigado pelo carinho, pela audiência, bom início de semana, daqui a pouquinho reta final do Vila Sertaneja. Ele está se preparando para trazer todos os destaques do Jornal da Menina, primeira edição desta terça, e também informações do esporte. Mas antes, bora descobrir quem tá se dando bem? Vamos lá?
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0: Ó, quem tá se dando bem aqui no Vila Sertaneja e tá faturando 2 ingressos para o Arcoplex Cinemas, mais camiseta da rádio. É a Aline, final do telefone 6012. Alô, Aline, final do telefone 6012. Cadê os aplausos? Eu me confundi aqui, agora sim. Eu troquei, não era pra ter colocado o áudio, não. Aplausos aí pra nossa querida Aline, participou e se deu bem. Ganhou aí 2 ingressos pro cinema. Agora sim, a gente vai colocar o áudio da Aline.
2: Oi, Alex, boa noite. Aqui é a Aline da Escola Agrícola. Gostaria muito de ganhar o ingresso do cinema pra levar minha filhota. Um beijão a todos aí da rádio.
0: Ô, Aline, parabéns! Se deu bem. Pode passar aqui na Rádio Menina a partir de amanhã, em horário comercial aí, pra você retirar os seus ingressos do cinema. Também não esquece sua camiseta lindona aí da Menina FM, tá bom? E você que não ganhou, não fica triste. Continua sempre participando, ligado aqui na nossa programação 97,5. E também corre lá no nosso Instagram, porque tem promoção.

0: 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Intervalo comercial, já voltamos.
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0: Em Blumenau, comecinho de noite, com tempo nublado, temperatura de 19 graus. Agora 6h44.
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0: dupla sertaneja. Vamos chamar o Cristiano Silva. Tá chegando aí com os destaques do Jornal da Menina, primeira edição desta terça. Cris, boa noite.
1: Olá, boa noite, Alex. Boa noite a você, ouvinte da Rádio Menina. Amanhã no Jornal da Menina, primeira edição, a gente vai ter uma entrevista para falar sobre uma feira de empregos na área de tecnologia da informação que será realizada aqui em Blumenau. O evento acontece agora, dia 29 de setembro, a partir das 18h. 13 empresas vão oferecer vagas, cerca de 400 vagas. Amanhã você saberá aí todos os detalhes e como se candidatar a uma dessas oportunidades. A Rede Municipal de Ensino de Blumenau abre prazo para recadastramento no sistema Fila Única. Pais e responsáveis vão ter até o dia 9 de outubro para atualizar os dados. Amanhã também todos os detalhes. A AMP de Blumenau vai promover nesta semana, nesta quarta, uma conferência de conexões e negócios. É um evento que trata sobre inteligência artificial nos negócios. É uma oportunidade para você se qualificar também. Amanhã a gente traz também todos os detalhes. E é claro, sempre tem, né, nossa participação da unidade móvel direto das ruas da cidade, previsão do tempo, setor policial, trânsito, esporte, tudo isso a partir das 6h com o Rodrigo Vieira, Jefferson Fagundes e Adriano Franco.
0: E ô Cris, falando de esporte, amanhã é dia de seleção brasileira enfrentando novamente a Austrália, né?
1: Mais um amistoso da data FIFA, novamente 7h, o Brasil deve ter muitas mudanças, pelo menos é o que a gente tem percebido aí nos treinamentos feitos pelo Ancelotti com a seleção brasileira. E amanhã, a provável escalação do Brasil para enfrentar a Austrália. No gol, Otávio, sai o Hugo Souza. Na zaga, Wanderson, Jair, Gabriel Magalhães e Mauro Júnior. No meio de campo, Danilo Santos, né, do Botafogo, Bruno Guimarães e Gabriel Bom Tempo. No ataque, Rayan, Rafinha e Vinícius Júnior. O Ancelotti volta a adotar o sistema 4-3-3, já que o 4-2-4 ficou comprovado que não dá certo. É.
0: Não precisava nem observar muito, né, Cris?
1: Porque já fez isso na Copa e também não deu certo.
0: Deu tudo errado, né?
1: Então, acho que ele já poderia ter percebido que esse 4-2-4... Mas
0: insistiu, né?
1: Insistiu.
0: Teimoso.
1: Italiano, né? Italiano persistente.
0: É verdade.
1: Pra não chamar de teimoso. E então amanhã ele vai com 4-3-3, vamos esperar para ver se a seleção, com essas mudanças também em um esquema tático diferente, se consegue imprimir o melhor futebol.
0: A parte defensiva a gente não conhece praticamente ninguém ali, né, Cris?
1: Olha, para falar a verdade, ser bem sincero, eu acompanho bastante futebol, mas eu lembro aqui só do Gabriel Magalhães.
0: É, o Gabriel Magalhães eu lembro, é no Arsenal, né, ele joga, né?
1: É, agora Mauro Júnior, Wanderson e Jair.
0: Eu não conheço.
1: Realmente.
0: Não, claro, pode vir fazer um bom jogo, mas...
1: Não, claro, podem. E tomara que façam.
0: Tomara.
1: Mas realmente não, são desconhecidos para grande parte da torcida. Também como Gabriel Bom Tempo, também não é um jogador muito conhecido. Os mais conhecidos é quem? O Bruno Guimarães, o Danilo Santos do Botafogo, aí o Rayan, Rafinha e Vinícius Júnior. Esses sim, são bem conhecidos.
0: Ô Cris, até o momento, a avaliação do trabalho do Ancelotti na seleção brasileira é um trabalho bem ruim, né?
1: De péssimo para baixo.
0: Você já foi ver o extremo, né, Cris?
1: Ruim. Poderia ser bom, regular ou ruim.
0: Para
1: mim, até esse tempo, ruim. Até agora.
0: A Copa não tem muito como cobrar dele porque tava em cima. Apesar que ele entrou bem antes, né, Cris? Faltando um ano ainda para a Copa, né?
1: É.
0: Então teve um tempo para arrumar o time.
1: Poderia ter tido um desempenho melhor.
0: É.
1: Acho que um desempenho.
0: Sair nas oitavas de finais. Pô.
1: Bem fiasco. E do jeito como jogou?
0: Não. Para a Noruega ali, daquele jeito, né? Não dá então, para...
1: Não, por enquanto, o trabalho deles ainda deixa a desejar. Tomara que melhore. Amanhã a gente tem também outros amistosos, né? Estados Unidos e Chile, México, Peru, Rússia e Irã. São diversos jogos. E para a torcida do Flamengo, a notícia ruim é a lesão do Arrascaeta. O Arrascaeta se machucou hoje no amistoso que o Uruguai fez contra a Coreia do Sul. O Uruguai ganhou de 4-1 da Coreia do Sul, mas o Arrascaeta se lesionou, caiu num lance lá sozinho, fraturou o pulso e agora o médico do Flamengo está aguardando ele retornar para o Brasil para fazer uma nova avaliação, mas a indicação inicial é de que ele deve passar por uma cirurgia no punho esquerdo. Vai passar por uma nova avaliação, é claro, mas é possível que ele tenha que passar por essa cirurgia. Ele caiu sozinho sobre o punho, daí pediu substituição aos 32 minutos do segundo tempo e foi confirmada, né, a lesão. Ele fez o exame já lá na Coreia do Sul. Vamos torcer para que seja uma recuperação rápida.
0: Data FIFA, três pontinhos, né, Cris? Ô, Cris, se uma eventualidade do Flamengo cair fora da Libertadores nas semifinais, esse vai ser assunto também, esse caso aí.
1: Vai.
0: Isso vai gerar muita repercussão.
1: A equipe médica e a equipe técnica do Flamengo, eles devem estar cuspindo marimbondo nessa hora, né?
0: Mas vamos torcer pela melhora aí do Arrascaeta, que venha se recuperar o quanto antes, né?
1: E pra fechar, foram definidos os confrontos, as datas dos confrontos da semifinal da Copa do Brasil. Arena do Grêmio. É, domingo, dia 1º de novembro, Grêmio Atlético Mineiro, jogo da volta, dia 7 de novembro, daí lá na Arena MRV. Palmeiras e Vasco se enfrentam também no dia 1º de novembro, lá no estádio do Palmeiras, e o jogo da volta será no dia 8 de novembro, às 5 da tarde. Primeiro jogo, às 4, às 5 do Grêmio, às 6:30 da tarde, depois às 6 da tarde.
0: Então tá certo, Cris. Obrigado pelas informações, grande abraço.
1: Valeu, um abraço, até amanhã, Alex.
0: Até amanhã, Cris.

0: nosso Vila Sertaneja desta segunda-feira. Em grande estilo, ao som desse clássico do sertanejo. Zezé de Camargo e Luciano, você vai ver. Essa a gente vai cantando até chegar em casa, né?
1: É

Participação, você que ficou comigo esse finalzinho de tarde, comecinho de noite, segunda-feira, tamo junto, amanhã tem mais Vila Sertaneja. A partir das 5 horas, finalzinho da tarde, a gente se encontra novamente aqui na 97,5. Uma ótima noite, um bom descanso, bom início de semana e até amanhã. Tchau, tchau, fui!

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2: Olá, amigos, muito boa noite. Movimentado já segunda-feira aqui o nosso Rancho de Taura, né? Tem WhatsApp de tudo que é lado aqui, parceiro, velho. Tô até tentando achar aqui as trilhas. Movimentado, nosso Rancho de Taura. Segunda-feira, como é gostoso quando chega segunda-feira, né? Vamos atualizando aqui, já vou buscar a trilha também aqui. Achei. Pronto, que maravilha. Como é gostoso quando chega segunda-feira. Tem pessoas que reclamam. Ah, segunda-feira. E eu digo assim, ó, que maravilha. Como é bom que chegou a segunda-feira. Eu digo assim, ó, que menina. Chegou a segunda-feira, maravilha, menina, tudo meio muito parecido, ou são parecidos, né? E maravilha, então, que menina, chegou a segunda-feira, é, e hoje, dia 28 de setembro de 2029, já dia 28 de setembro, né? Com bastante recado do nosso time, menina. Eu vou já adiantar alguns aqui, né?

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0: E vamos acertando os ponteiros, agora faltando 23 para as 8 ou 19 horas mais 37 minutos. 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

E vamos que vamos com o nosso Rancho de Taura. Agora são 19 horas mais 42 minutos. Eu quero mandar um abraço aqui, né? O abraço engarupado. Quero mandar um agradecimento ao meu amigo Márcio, o Neto, Dona Clarice, aí do comercial Eloy Porcínio. Tive na sexta-feira ali, tive um compromisso. Na verdade, tivemos na Ed Automóveis, com um grande Rancho de Taura, né? Foi uma festança das graúdas. E na volta, como sempre, como é de costume, a gente tem um pit stop, né? Como diz os mais jovens, como é o caso do amigo Damião, né? Temos aquela parada, né? O Damião, como é um dos mais jovens, fala pit stop. Nós paramos para atar, né? Para atar o cavalo aí no Cinamomo. Valeu, Márcio, um grande abraço. Márcio, obrigado, meu amigo, pelo carinho que você tem com a gente. O Márcio, o Neto, a Dona Clarice e toda a turma aí. Valeu, Márcio, de forma muito pessoal, tá, Márcio? De forma muito pessoal, o meu muito obrigado a ti, tá bom, amigo velho? Pelo carinho que você tem com a gente e da forma que você nos atende. E não sendo diferente, as palavras dirigidas ao Márcio, ao meu amigo Cuco e os demais que estão por ali, né? Um abraço, amigo Cuco, o Fabinho aí do Calce 10, também o Damião, né? O Chalinho, a Roseira, o Márcio e o Cuco. O Damião, vi pela foto aqui o Damião, meu amigo Damião, meu irmão. Esse não me deixa na mão nunca, né? Esse não me deixa na... O Damião tá vestindo uma camiseta azul gaúcho, azul gaúcho. Valeu, Damião, um abraço então a ti, amigo, um abraço ao Fabinho da Calce

0: 10. Um abraço ao Damião, o rei do Butiá. Hoje botou uma camisa azul gaúcho, hein? E também o Chalinho, a Roseira, o Márcio e, obviamente, o meu querido amigo e irmão, Dr. Cuco, médico veterinário, hoje com um trabalho difundido em todo o sul do Brasil. Valeu, Cuco. Um abraço pra você aí, tá bom, amigo velho? Pessoa queridíssima aí, tá bom, hein? Cuco, como é que tá aí? Né? Papai, né, Cuco? Maravilha, né? Eu sempre falei isso aí, o que é ser pai, né? É deixar de viver a nossa vida pra viver pro filho. E não podia ser diferente, obviamente, né? Não podia ser diferente. Valeu, Cuco, um abraço. Mais recado chegando e desse jeito. Fala, parceiro velho.
1: Aí, meu amigo Rafael Luiz, aquele abraço. Se puder mandar uma música boa pra nós, aquela da Melena, eu acho que é Gil de Freitas, sei lá. Daí pra nós comer uma macarronada, né? Macarronada agora tá barato, come. E manda lá um abraço pro meu amigo Sorriso. Valeu, Rafa. Aquele cara que gasta 2 quilos de gel no cabelo. Um abraço, amigo.
0: Valeu, meu irmão. Grande abraço. Acompanhando o programa também, toda a região, né? Diego Fumagalli manda um abraço para o Adriano e para o Messi, chefes de São Paulo que chegaram. Que maravilha. A maior cidade da América Latina. É um grande abraço, então, ao meu amigo Dieguito Fumagalli. E um abraço para o Adriano e para o Messi, nome de craque. E se não joga futebol, craque como pessoa, como personalidade, né, Dieguito? Então, um grande abraço ao Adriano, um grande abraço ao Messi e os amigos de São Paulo, da maior cidade da América Latina, que eu conheço muito bem e gosto, né? E o Diego Fumagalli acompanhando o programa também. Feito? São 19:46, e este é o nosso Rancho de Taura. Vamos que vamos.
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0: estamos de volta com o nosso Rancho de Tauro. Agora são 8 horas com pontualidade. Eu quero mandar um grande abraço e um agradecimento, né? Às vezes as pessoas, não, nós que agradecemos, mas dessa forma, quem agradece sou eu, ao amigo Tide e também o Orotide, né? Que hoje prestou serviço público muitos anos, né? Na Guarda Municipal, na antiga Guarda Municipal, agora Segurança Pública, né? Então, um grande abraço ao meu amigo Orotide, o Tide, um homem campeiro de verdade que traz no seu DNA, corre nas suas veias aí o camperismo, assim como nas minhas. Então, um grande abraço ao Tide e um grande abraço para a sua senhora, a Cíntia. Estivemos ontem com o Tia Menina ao vivo na sua casa e a gente tem procurado aprender cada vez mais, né? Nesses programas que a gente tem levado ao vivo. Conforme falei na casa do Tide, né, antes de iniciar o programa, inclusive, a preocupação que a gente tem, o cuidado que a gente tem e, sobretudo, né, fazer um bom programa, porque do outro lado tem centenas de milhares de pessoas acompanhando, mas estamos na casa de um amigo. Tide, um grande abraço, meu irmão, me senti em casa e que estreitamos cada vez mais aí os laços de amizade. Já somos amigos, né? Até as pessoas perguntam, mas Rafael, mas foi na casa do amigo, tinha menina na casa do amigo, mas quem, né? Onde a gente for com a Rádio Menina, com o Tia Menina, vai ser na casa do amigo, né? Não tem outra forma, né? Não tem outra forma, né? As pessoas, sorteou um amigo, mas não tem outra forma, né? E em outubro tem outro sorteio, tem outro Tia Menina, certamente vai ser na casa do amigo também, né? Não tem outra forma, são 20 anos que a gente tá aqui conversando, né? Proseando, ou a charla campeira com os parceiros aí, mas Tide, de forma muito pessoal, amigo velho, de forma muito pessoal, a receita do omelete também, Tide. A receita do omelete. A Cíntia faz um omelete um pouco mais gourmet, né? Bota algumas saladas, né? Bota uma salsa, bota um cheiro verde, né? E é bom também, mas o do Tide é aquele camperão, né? Do Tide é aquele camperão. Tide, um grande abraço, meu amigo, meu irmão. Foi uma honra estar contigo ontem na sua casa, conhecer os teus guris, né? Boa parte da tua família, né? Dona Cíntia, sempre muito espetaculosa, espetaculosa e espetacular com maravilhosa, né? Muito prestativa, e os demais familiares, né? A Maria, sua filha, então, fico buscando palavras aqui, né? Mas a palavra obrigado e respeito e carinho e gratidão, eu acho que é um conjunto, né, Tide? Beijo, meu irmão, obrigado, Tide, obrigado, Cíntia. Tô imaginando vocês na área ali, sentadinho, golpeando uma, né, Tide? Golpeando uma. Um abraço ao Bob também, o Bob que trouxe uma lebra ali ontem, né? Um coelho, na verdade. Lebra não pode coelho. Trouxe um coelho ali ontem também, né? Um abraço ao Bob. Foi um domingo maravilhoso, né? Foi um domingo maravilhoso. Tide, beijo, meu irmão. Cíntia, um beijo. E que Deus abençoe vocês. E que não demore muito pra nos encontrarmos aí, tá bueno? Pessoa que queridíssimo, o Tide é daqueles que cheira fumaça, né? O Tide é dos nossos aí, corre nas veias, né? Olha o Tide, um abraço, meu irmão. Rogério Bauler, né? 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Valeu, Rogério. 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Um abraço, meu irmão. Vamos que vamos, parceiro velho. Parceiraço aí. Diga, meu irmão. Vou tomar mais um mate aí. Fala, parceiro. Esse aí eu abro áudio sem ouvir antes.
1: Oi, seu Rafael. Tudo certo? Toca uma bem bagual aí do César Oliveira e Rogério Melo pra nós. Pode ser os loucos lá da fronteira pra nós ouvir aí nessa noite sem chuva agora, por enquanto, no momento, até que enfim. Um forte abraço, Bruno Antonello, vindo de Novo Hamburgo, do Rio Grande, pra região do Vale. Um abraço, tudo de bom.
0: Mas que maravilha, parceiro velho. Eu sei, eu posso confiar nessa gurizada do Rancho de Taura, né? Eu abri o áudio sem ouvir antes, né? Abri o áudio sem ouvir. Nem sabia que era assim com Bruno Antonello, Novo Hamburgo, faz parte da grande, hein, né? Da grande Porto Alegre, Grande abraço, amigo, velho. Esse é daqueles que eu jogo sem. Vamos que vamos. Mais recado chegando e deste jeito.
2: Boa noite, Rafael Luiz. Aqui é o Davino, aqui da Guabiruba. Quero mandar um abraço pro meu amigo Batista, lá de Garcia Jordão, que fez um almoço bem campeiro lá pra nós hoje. Valeu, um abraço.
0: É bem campeiro, então tá bueno. Vamos que vamos. Meu amigo Davino e a Dani, nos Pagos de Guabiruba, acompanhando o Rancho de Taura também. Pediram o Ivonir Machado por aqui, né? Tô campeando aí, vendo quem que pediu o Ivonir Machado aqui. Tem tanto WhatsApp pedindo Ivonir Machado, né? Muita gente pedindo Ivonir. Não, muita gente não. Algumas pessoas pediram Ivonir aqui, né? E a gente dá prioridade, então, nos pedidos aí. Então, que venha desse jeito.
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11: E vamos que vamos com o nosso Rancho de Taura. Agora são 8:19. Até vou campear aqui, ó, né, o texto, né, o testemunhal dito aqui na produção, é daqui em Percoxões daqui a 5 minutos. Mas como aqui em Percoxões está mais de 20 anos, ou está há 20 anos aqui com o Rancho de Taura, eu adianto e falo para você daqui em Percoxões e depois falo de novo. 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

0: Uma música, qual seria? É nisto que eu boto fé, né? Com os mirins, né? Então, me identifico muito. Ou as pessoas perguntam, Rafael Luiz, quando você dorme ou vai descansar, qual é a música que vem na sua mente? É nisto que eu boto fé. Né? Toquei hoje e amanhã toco de novo para as pessoas entenderem, porque agora o pessoal mandou bastante WhatsApp. Que Rafael Luiz, né, hoje o programa está parado especial, uma música que você gosta, que você identifica e uma música que você respira. Essa música, é nisto que eu boto fé, eu vivo. Essa música, eu sou essa música, né? Eu me identifico com essa música aí, tá bom? Então, é nisso que eu boto fé. Gosto demais e é a minha vida, né? Essa música, as pessoas perguntam, Rafael, qual é a música que você identifica? Qual é a tua música? Essa aí, os mirins, é nisto que eu boto fé. Tá bom, hein, gurizada? Pra entender aqui, é uma resposta de quem me perguntou aqui. Tá feito? Rafael Luiz, manda um abraço pra nós, parceiro velho. Somos de Navegantes. Você vem pra Itajaí do dia 15 de novembro? Sim, estaremos ali. 15 de novembro, estaremos em Itajaí. Somos de Navegantes e estaremos lá no rodeio com você. Feito? Muito obrigado. Tá bom? 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

E vamos que vamos com o nosso Rancho de Tarde. Mandar um abraço pro meu amigo Nene. Nene, o Hélio, é o seguinte, o Hélio falou o seguinte, essa semana tá difícil, tá? É finalzinho de semana, né? É finalzinho de semana. E não tem como, tá bom? Então, um grande abraço, meu amigo Nene, né? O Nene da Cia Motos. Hoje são vários empreendimentos, mas me direciono essa palavra querida de uma pessoa que eu tenho uma estima muito grande, que é o meu amigo Nene. É um Nene parceiraço, querido amigo. Valeu, Nene. Abraço, meu irmão Anderson Pagnucelli. E para os amigos, o Nene. Valeu. Beijo, meu irmão. Te amo de todo o coração do mundo, tá bom? Que legal hoje o programa, né? A gente fez um programa mais leve hoje, mais tranquilo. Pessoas mandando WhatsApp aqui, letra linda. Valeu, Daniel Fonseca. Um grande abraço, Luiz Campeiro. O meu amigo Rogério Bauler, tantas pessoas aqui. Mandar um abraço para a amiga Aline, da Erva Mate, né? Valeu, Aline, aí da Rua dos Caçadores. Que legal, que baita programa, né? Começamos a semana bem. Eu tava até aqui no feedback achando que já era sexta, mas não tem dia para ser feliz. Falamos ontem sobre isso lá na casa do amigo Tide, né? Não tem dia para ser feliz. Isto dito, um abraço, obrigado pelo carinho e até amanhã.